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2: 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E a hora certa,
3: 12:00.
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Muito bom. Não tá tudo.

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1: 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E a hora certa.
2: 2h58.
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0: Sou mal, mal mesmo. Vendeiro, traz cachaça com farinha pra todo. Vamos logo. Mistura esse negócio aí. É pra todo mundo beber. Onde vai, moço?
1: Eu vou indo embora, eu nunca bebi.
0: E nem vai beber. E você aí? Como é o seu nome?
2: Meu nome é Pedro.
0: Era Pedro, agora é defunto.

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2: Atenção, crianças. Não fiquem na rua. O terrível homem mau está ali no bar.
3: Eu sou o homem mau.

0: Quem é o dono dessa porcaria aqui?
1: Sou eu, senhor.
0: Então, tá dormindo? Traz o uísque logo. O que é que eu bebo, então?
1: Bebe leite.
0: Quem bebe leite é bezerro. Toma, aprenda a respeitar o homem mau. E essa mulher, de quem é?
2: Essa mulher é minha.
0: Era sua, agora é minha.

0: Então você veio me matar, não é? Quem é você?
1: Eu sou o famoso Billy Gancho. Por quê?
0: Pronto. Era Billy Gancho. Agora é defunto Gancho.

0: Então você é o delegado que veio acabar comigo? Qual é o seu nome, delegado?
1: O meu nome é Justiça. Você está preso, homem mau.
0: Quem é você para me prender, delegado? Fique sabendo que eu sou o homem mau, mau.
1: É, você era o homem mau. Agora é defunto.

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1: Conheci um aleijado que, para viver o coitado, andava tirando esmola. 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Quando a esmola recebia, cantando, ele agradecia de todo o seu coração. 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

0: carne com açupum, é no site do Alemão, o interesse é chucruto, chimbia.com.
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0: Bom dia, doutor Pereira, o senhor tá me conhecendo?
1: Não, eu não sei quem é você, mas imagino o que está querendo. Garanto que é outro mendigo que é que vem pedir esmolas. Mas perdeste o vosso tempo, trate de dar o fora.
0: Eu não sou nenhum mendigo, sou um homem trabalhador. Os calos da minha mão pode provar meu valor. Eu tô descalço porque não pude nem comprar um sapatão, de tanto que trabalhei para enriquecer o patrão.
1: Bem, diga logo o que queres, senão perco a paciência. Te mando jogar na rua para pagar suas ofensas.
0: Eu sou aquele caboclo da fazenda Virador. Me saber o que o senhor fez com os pobres lavrador.
1: Eu agora não tenho que lhe dar satisfação. Vou sair com meus amigos para uma reunião.
0: Mas doutor, o senhor não disse para nós ter união? Para junto construir a grandeza da nação? Eu trabalhei o ano inteiro, ajudei a ação. Colhi pro senhor com meu arrozinho, feijão. Agora eu quero saber aonde o senhor aplicou os 2 milhões por mês com que a nação lhe pagou. Fora outro que por fora vossa excelência arrumou.
1: Ora, seu caipira besta, você acha que eu tenho pouca despesa? Com os meus filhos em Londres estudando a língua inglesa? Com minhas 10 empregadas, meu copeiro, meu garçom? Com meu cachorrinho Lulu, que só come filé mignon? E com minha esposa, que só usa os perfumes franceses? Com meus 4 Cadillac, que eu troco todos os meses? E os meus tapetes persa, que você está pisando com esses seus pés imundo?
0: Este tapete, doutor, fui eu que ajudei a ganhar. Trabalhando pro senhor, por isso posso já. Esta poeira, doutor, é o retrato da pobreza. Me sujei para colher o feijão de tua mesa. A roupa que o senhor veste foi feita com algodão. Foi plantado e colhido com os homens do meu sertão. Os seus filhos estudam em Londres. E o meu, nem escola tem. O senhor disse que ia construir uma escola para nós também. Cadê o hospital gratuito que o senhor prometeu construir? Para cobrar essas promessas que hoje eu vim aqui.
1: Estou sendo insultado no recinto do meu lar? Estou perdendo o apetite para comer meu caviar. Vai embora, caipira louco. Não venha mais me amolar. Bato-lhe a porta na cara, pois preciso descansar.
0: Tu pode bater a porta em minha cara, doutor. Jesus também um dia em seu santo rosto apanhou. Mas isso não faz calar minha voz no sertão. Um dia, se Deus quiser, vai triunfar a razão. Por isso eu faço um apelo pro nosso governador, para que faça alguma coisa pros pobres do lavrador. Senão a turma do sertão vai abandonar o roçado, vem todos para a cidade cansado de ser roubado. Aí eu quero ver seus canalha tubarão, vocês comer Cadillac e vestir televisão. Quero ver o doutor Pereira outra vez no sertão pedir voto pros caboclos. Ah, eu juro com devoção, vou atirar na cara dele com toda satisfação todos os ovos e tomates que encontrar na região. 107,1.

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1: 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E a hora certa, 5 horas.

0: chegando mais um Brasil Caminhoneiro, o programa feito pra você que enfrenta sol, enfrenta chuva, madrugada, nevoeiro, neblina, raio, ixi Maria. Por cá, Fernando Riquetti, eu tô na boleia contigo, porque o Brasil não para, e você também não. De crime silencioso e cada vez mais frequente tem causado prejuízos milionários ao setor de transportes no país, viu gente? É o roubo dos chicotes elétricos de caminhões e implementos rodoviários. Os criminosos agem principalmente durante a madrugada, aproveitando os caminhões estacionados em pátios, postos de combustíveis, áreas industriais. E o alvo são os conjuntos de fios elétricos que ligam o cavalo mecânico até as carretas. São componentes ricos em cobre e essencial para o funcionamento das lanternas, dos freios ABS e também dos sistemas eletrônicos. E de acordo com as empresas de rastreamento e entidades do transporte, o aumento da procura ilegal por cobre e peças automotivas no mercado clandestino vem alimentando esse tipo de crime em várias regiões do país. Os casos mais frequentes são nos estados da região sudeste, principalmente São Paulo e Rio de Janeiro, que são as regiões que concentram também os maiores índices de crimes ligados ao transporte de cargas. Corredores logísticos próximos às rodovias Presidente Dutra, Anhanguera, Castelo Branco, Regis Bittencourt e BR-116 estão entre os pontos de maior preocupação. E de acordo com a Polícia Civil, também há registros crescentes em áreas do Sul e também no Nordeste, principalmente em polos logísticos e estacionamento de caminhões próximos aos centros de distribuição. E o prejuízo é pesado, viu, parceiro? Dependendo do modelo do caminhão e do implemento, o reparo pode custar entre 3 e 15 mil reais, sem contar o tempo parado na oficina, perda de viagens e atraso nas entregas da carga. E em muitos casos, além da troca do chicote, é necessário também substituir os módulos eletrônicos danificados durante a ação criminosa. Os especialistas em segurança orientam os motoristas a evitarem pernoites em locais isolados, reforçarem a iluminação nos pátios e utilizarem sistemas de monitoramento e trava dos conectores elétricos. E o setor também cobra a fiscalização mais rígida nos ferros velhos, viu gente? Porque muitas vezes é lá que estão os receptores clandestinos, já que o cobre retirado dos chicotes acaba rapidamente no mercado ilegal. Em julho do ano passado, o Congresso Nacional endureceu as penas para furto e roubo de cabos elétricos e também de materiais metálicos, justamente diante da explosão desse tipo de crime em todo o país. Pelo texto, a pena para furto passa de 1 a 4 anos para 2 a 8 anos de reclusão. E no caso de roubo, a punição sobe de 6 para 12 anos.
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0: Turma, aqui no Brasil Caminhoneiro, a gente está sempre conversando com você sobre a importância de manter o motor do seu cargueiro bem regulado e ficar, ó, de olho vivo na hora de abastecer. Tudo por conta da economia e da emissão de poluentes. E nisso, as rodas de alumínio vêm ganhando cada vez mais o gosto dos caminhoneiros e também dos empresários do setor. Querem saber por quê? Confira na reportagem.
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0: Walter é dono de transportadora. Boa parte da sua frota roda com aros de alumínio. Tá pra lá de satisfeito com o investimento.
2: Em relação ao custo-benefício, foi muito melhor. Agregou bem valor. Porque é uma roda, ela é de peso mais leve, 35% em torno do que a roda de aço. E proporcionam uma economia quanto ao peso do caminhão e também a ventilação da roda diferenciada, deixando os pneus mais com desgastes mais demorados.
3: Quem toca o caminhão só vê vantagens, sem falar que o poçante fica ainda mais bonito.
4: Uma experiência muito boa, porque você sente a dirigibilidade, né? Melhor, mais conforto, você sente uma leve diferença no pilotar, assim. Quando a gente cuida, né? Parando no posto para abastecer ali, já dá um talento, passa uma aguinha, bate uma serinha rápida ali, a gente gosta de andar com o caminhão sempre bem cuidado.
3: A grande vantagem do aro de alumínio é a redução do peso, entre 30 e 35% a menos que uma roda de ferro.
5: Nas grandes usinas, hoje você tem inúmeros caminhões que aguardam um certo período para reabastecimento, né, dos tanques. E existe um controle técnico da temperatura do conjunto pneu, roda e suspensão. Todo veículo que não atingir aquela temperatura fica aguardando no pátio. E aonde a roda de alumínio ela se sobressai. Como o alumínio ele dissipa extremamente mais rápido o calor, o tempo de espera desses caminhões com roda de alumínio é bem menor.
6: Olha só.
5: Facilitando a logística e está vendo assim uma correria para se substituir as rodas de aço por alumínio em função dessa particularidade que é muito importante.
3: Os benefícios não param por aí.
7: As rodas de alumínio ela tem uma alta resistência quando comparado com as rodas de ferro. E aí, essa questão de trepidação, costela de vaca, as rodas de alumínio, ela tem uma tecnologia que ela se adere junto. Ela dança junto com o pneu, o que vai gerando um melhor conforto para a roda e para o pneu.
3: E apesar das rodas de ferro serem padrão, as rodas de alumínio são mais indicadas para o seu caminhão. Além de ser mais bonita, permite uma maior carga útil e outro ponto é a durabilidade e a manutenção, que é zero se compararmos com as rodas de ferro, que enferrujam e precisam de reparo sempre de tempos em tempos.
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3: E vamos de música!
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1: Turma, o Paulinho vai colocar para vocês agora um áudio que é uma conversa entre caminhoneiros que estavam ancorados no porto de Paranaguá, no Paraná. Presta atenção, pode soltar aí, Paulinho.
3: Só no céu aí, ó. Não quero, parceiro. Achei que tem uns dois caras aí pegando o sargento no meio da pista aí.
4: Pura lá, turminha, né, velho?
3: É, essa palhaçada continua, né? A autoridade não faz nada e o caminhoneiro que paga o pato.
5: Você viu aí, Fernando Riquetti, como é que tá a coisa aqui? Abriram mais um tombador e eles ficam bandido mesmo, é uma tropa de bandido, é 4, 5. E ali é meio subindo onde eles abrem, o Riquetti. E é uma montoeira de soja no chão que você não tá entendendo, né? Todo dia isso se repete aqui, viu? Você viu que é em tempo real?
3: Embaixo ali, ó. A cambada de vagabundo ali.
5: Isso é um em tempo real, o caminhoneiro amigo passando nesse momento lá agora, e abriu agora há pouco. E aí o comércio, né? É o comércio ilegal, o câmbio negro, tem quem compra, né?
1: Bom, turma, quem mandou esse áudio pra gente foi o Antônio, que é RA do Berrante. Ele faz parte aí da unidade número 1 do grupo Tropa do Alho. Ele estava, como disse, lá no porto de Paranaguá, relatando aí o roubo de soja dos caminhões que chegam para descarregar. Aí como é que é o modus operandi da bandidagem? Eles abrem a bica, né, ou então a vazada, como alguns chamam, que nada mais é do que destravar a tampa da carreta graneleira quando o caminhão está parado ou quando ele está circulando por ali em baixa velocidade. Aí a carga vai para o chão e é furtada. E esse papo no PX é mais um relato de um estradeiro ali na BR-277 que foi alvo dessas quadrilhas. E outra coisa, viu, turma? Soja derramada no chão causa derrapamento e é um risco muito grande, principalmente para os motociclistas. Bom, nós entramos em contato com a guarda portuária e, em nota, eles disseram que dezenas de agentes da Polícia Rodoviária Federal, da Polícia Militar, da Guarda Civil, da Guarda Portuária e também da Guarda Municipal realizam desde 2020 uma ação batizada de Operação Carga Seca e que foi criada, né, por todos esses grupamentos para enfrentar esse tipo de crime. Bom, mas pelo visto, essa ação precisa ser mais ostensiva, né? Porque se for realizada só de vez em nunca, não vai resolver o problema. E muito cuidado, viu, estradeiro? Se você passar por uma situação dessa, né? Tanto em Paranaguá, como no Porto de Santos, nos portos do Arco Norte, lá em Miritituba principalmente, faça o seguinte: denuncie, acione a polícia através do 190, faça um boletim de ocorrência. Mas não vá enfrentar sozinho essa turma, não, tá bom? Tá dado o recado.
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1: Vamos de música. Henrique Juliano.

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1: Parceiro, você sabia que todas as vezes que uma montadora lança uma nova tecnologia num caminhão, ela tem que ser testada? É! O nosso especialista em segurança viária, Francisco Garonci, foi visitar um campo de testes e vai contar tudinho pra gente. É contigo, Garonci!
2: Fala, Riquetti, turma do trecho! Hoje nós estamos aqui num campo de provas no interior de São Paulo para conhecer o processo que antecede o lançamento das inovações tecnológicas na indústria de caminhões e carretas. E para entender como que caminhões e carretas são colocados em situações limites dentro do campo de provas, nada melhor do que conversar com um piloto de provas. E aí, Diogo, quer dizer então que é preparar um protótipo, trazer para a pista e sentar o pau?
3: Essa é a parte boa, Garonci. Mas a preparação dos ensaios no campo de provas começa bem antes, no desenvolvimento do produto, na escrita do protocolo e análise dos dados técnicos, para a gente ter certeza do que precisa ser feito e dos critérios de aceitação. Após isso, a gente prepara o cavalo trator, prepara o implemento, coloca toda a instrumentação e faz a instalação dela, para aí sim a gente partir para a pista.
2: Durante o desenvolvimento do projeto e até mesmo para cumprir a rotina dos testes no campo de provas, a tecnologia tem um papel fundamental, porque as simulações computacionais, com o desenvolvimento de modelos matemáticos a partir dos protótipos que saem das fábricas, são ferramentas essenciais para os novos projetos. Valmir, explica para a turma aí, essas simulações feitas no computador, muita gente acha que é um videogame. Como é que é isso, hein?
4: Olá, Garonci, tudo bem? Na verdade, assim, a simulação é uma engenharia muito aplicada, muito específica, né? E, na verdade, é a representação da realidade, né? Quando a gente tem um campo de provas, o veículo fazendo as suas manobras, etc., a gente faz a mesma representação no computador. Quando você faz uma simulação, você tem a garantia de que quando você vai trazer o veículo para o campo de provas, você está coberto das manobras mais arriscadas, que não vai ter nenhum problema. O segundo ponto é o tempo, né? E custo, de certa forma, porque quanto mais simulações você faz, você economiza no campo de provas.
2: Um protocolo de pesquisas completo inclui estudos de segurança veicular e também rodoviária. O teste com o sistema de freios, tanto normal quanto de emergência, são dos mais importantes. Além disso, tem que ser verificada a capacidade de tração, a estabilidade do conjunto, sua capacidade de aceleração e como as combinações de veículos de carga manobram nas mais diferentes condições.
3: O importante é a gente lembrar que todos os ensaios realizados no campo de provas são baseados em normas nacionais e internacionais. Temos pré-requisitos estabelecidos lá de guinada, força do pedal, aceleração, desaceleração controladas. E isso é importante para garantir a nossa segurança e a segurança também do veículo de teste.
1: Obrigado, Garonci. Até a próxima.
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1: E vamos de música! Felipe e Rodrigo!

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1: Para a turma aí que cuida do poçante, a alta quilometragem não representa aí preocupação com a retífica do motor ou uma insegurança para encarar uma tocada mais longa, né? Para essa turma, atingir 1 milhão de quilômetros sem mexer no trem de força do cargueiro pode até ser aí um fato comum. É, mas para alcançar esse número, é preciso ficar atento com o quê? Manutenção preventiva. O estradeiro Luiz Arnaldo Santana, de Conceição do Jacuípe, lá encostadinho à Feira de Santana, na Bahia, fala dos procedimentos que ele tem com o seu cargueiro. Ouve aí.
2: É troca de óleo de caixa de marcha, de diferencial. Sempre eu troco, sabe? Filtro de água, filtro de ar, filtro de óleo. E tem que dar, principalmente a gente que roda pra longe, outros estados aí, tem que fazer.
1: É, mas não é todo dia que o Arnaldo tá inspiradão desse jeito aí.
2: Se eu disser pra você que faz todo dia, eu tô mentindo. Eu faço assim, se eu sair daqui sexta, aí eu chego em casa no domingo, aí eu vou, descarrego, aí antes de eu procurar outra carga, ou mesmo assim eu carrego, depois antes de eu voltar pra cá, eu dou uma revisadinha nele, sabe? Porque o caminhão é igual a gente, ele avisa. Quando o caminhão tá pra dar qualquer problemazinho, ele sempre dá um aviso. É uma máquina o caminhão. A gente também é uma máquina. Nota lá qualquer dificuldadezinha.
1: Itens como troca de óleo e dos filtros não podem ser esquecidos de forma alguma.
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1: E vamos embora que tá na hora. Eu sei que a prosa tá boa, mas o tempo acabou. 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Um abraço a todos e até amanhã. Tchau, turma!

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1: Cinco e trinta e um.
2: Olá, bom dia. Olá, bom giorno. Bom dia, bom dia, bom dia a tutti quanti. Na madrugada, hoje é terça-feira, lunes martin cui. Dia 26 de maio, dia cabaranca questo mese. Mas tanto, Antônio, infinir. E santi del giorno, hoje é dia de Nossa Senhora do Caravaggio, São Felipe Neri, Santa Eva de Liege e Santa Maria Ana. Maria Ana. Dia Nacional de Combate ao Glaucoma, dia do revendedor lotérico. Marcos 10, capítulo 10, versículo 31. Muitos dos primeiros serão os últimos, e dos últimos serão os primeiros. São Felipe Neri, é possível restaurar as instituições com a santidade e não restaurar a santidade com as instituições. A lua está em quarto crescente. Estamos na oitava semana do tempo comum na liturgia da Igreja Católica.

pouquinho de história do cristianismo. O apóstolo Paulo, o apóstolo dos gentios, né, fez 3 viagens missionárias cruciais para a expansão do cristianismo. Por volta de 46 depois de Cristo, com Barnabé, ele foi ao Chipre e à Ásia Menor, fundando igrejas em várias cidades. Entre 49 e 52, com Silas, percorreu a Ásia Menor e chegou à Europa. Fundou comunidades em Filipos, Tessalônica e Corinto. Entre 53 e 57 e 58, ele visitou as igrejas fundadas e ficou um tempo em Éfeso. Apesar das inúmeras dificuldades enfrentadas, Paulo teve sucesso na conversão dos gentios. Suas cartas, com ensinamentos práticos e teológicos, formam grande parte do Novo Testamento. São importantes para o cristianismo de todos os tempos. Com Paulo, o cristianismo deixa de ser uma seita judaica para se transformar em uma religião universal. Escreveu um pouquinho do histórico de São Paulo, Frei Sandro Roberto Costa, do franciscano. Escreveu para a gente lembrar da conversão dos gentios.

0: andiamo?
1: Andiamo. Andiamo avanti, sì, adesso così.
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1: Então vamos começar a nossa caminhada aqui, vamos lá. Primeiro vamos aqui. Aqui andiamo qua. Bom dia, Chico, bom dia. Aqui é Erasmo Krause, Laranja da Terra. Um abraço para Laysa, minha esposa, Laysa Bastos, né, para minha filha Maria, meu pai Luciano, Dirceu Rosseto e Maria Madalena lá de Alfredo Chaves. Queria ouvir a música do Solevante Soleni. Andiamo.

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1: Cinque e trinta e nove.

Muito bem, muito bem. Andiamo qua, andiamo assistindo. 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Bom dia pro Braz Brambilo. Braz, cursita la storia. Você não vai bem lavar. Leôncio Leonel. Viola, a viola e o sertão. Brasil que pediu.

segundo as plataformas de notícia, né, todas do sistema, a escala 6x1, o relator apresentou um parecer com redução de jornada para 40 horas e a transição de 14 meses. Meu Deus. O relatório foi apresentado em comissão especial na Câmara dos Deputados, discutiram o texto. O PEC deve ser analisada pelo plenário da Casa ainda essa semana. Deputados do PL do Rio Grande do Sul deputado apresenta pedido de vista e votação de PEC é adiada. O governo acha que está fazendo grande coisa. O governo publica decreto que fixa em 44 centavos subsídio para o litro de gasolina. O Brasil vai atender um pedido do presidente da Bolívia, pediu ajuda humanitária. A Bolívia está em efervescência. O presidente do Brasil conversou por telefone com o presidente da Bolívia, Rodrigo Paz, em meio à onda de protestos contra o governo do país vizinho, que entrou na quarta semana, nessa segunda-feira, de bagunça. Segundo o governo brasileiro, o pedido determinou o envio de ajuda humanitária que enfrenta uma crise política e econômica. De acordo com auxiliares do presidente, a Paz fez três pedidos: o empréstimo de um avião para transportar alimentos de uma região para outra dentro da Bolívia, envio de alimentos não perecíveis, uma nota pública sobre a conversa com um gesto de estímulo de diálogo com o país. Irmãos Brambila, Canção do Soldado.

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2: Aqui nas montanhas agora são precisamente que hora com a demo?
3: 5:51.
2: 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Dalina, bom dia, Dalina. Bom dia. Vamos lá. Tinha um carreiro e pardinho, foi o que você pediu.

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0: Ah, conta a cachorrada. Isso, vamos começar o dia aqui. Então, pessoal que está tirando leite, bom dia, mordaço e vaca, ele é bisonho tutti giorni. Tirar leite das vacas é preciso todo dia, não tem jeito. Ei, mas que vamos trabalhar. Bem, tem que fazer. Adamastor! Aqui nas montanhas, agora
1: 6 horas.

0: abençoe a todos que estão me ouvindo, que a bênção de Deus onipotente, Pai, Filho, Espírito Santo, desça sobre vós, permaneça para sempre. Amém.
1: Ó Maria Santíssima, que em vossa imagem milagrosa de Aparecida, espalhais inúmeros benefícios sobre o Brasil. Eu, embora indigno de pertencer ao número dos vossos servos, mas desejando participar dos benefícios da vossa misericórdia, prostrado a vossos pés, consagro-vos o entendimento, para que sempre pense no amor que mereceis. Consagro-vos a língua, para que sempre vos louve e propague a vossa devoção. Consagro-vos o coração, para que depois de Deus vos ame sobre todas as coisas. Recebei-nos, ó Rainha incomparável, no ditoso número dos vossos servos. Acolhei-nos debaixo da vossa proteção. Socorrei-nos em nossas necessidades espirituais e temporais, e sobretudo na hora da nossa morte. Abençoai-nos, ó Mãe Celestial, e com vossa poderosa intercessão, fortalecei-nos em nossa fraqueza, a fim de que, servindo-vos fielmente nesta vida, possamos louvar-vos, amar-vos e render-vos graças no céu, por toda a eternidade, assim seja. Pela intercessão de Nossa Senhora Aparecida, Rainha e Padroeira do Brasil, a bênção de Deus Onipotente, Pai, Filho e Espírito Santo, desça sobre vós e permaneça sempre. Amém.
2: 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Das Brot von jeder Tag gibt uns heute und von jeder uns all der Schuld. So ist wie von jeder Schule all der, was uns beleidigt haben. Lass uns nie in die Versuchung fallen. Schütz uns vor all dem Schlechten. Wegen dir ist der Herrsch, deine Kraft, deine Herrlichkeit, in Ewigkeit. Amen.
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1: Buongiorno, bom dia a tutti quanti que deu levantar a sua dessa. Aqueles que estão levantando agora, hoje é dia 26, Marte em Cui, quer dizer, terça-feira hoje. A lua está em quarto crescente e Santi del Giorno, santos do dia, Nossa Senhora de Caravaggio, São Felipe Neri, Santa Eva de Liege e Santa Maria Ana. Dia Nacional de Combate ao Glaucoma, Dia do Revendedor Lotérico. Pronto. Marcos, capítulo 10, versículo 31. Mas muitos dos primeiros serão os últimos, e dos últimos serão os primeiros. Tá lá. São Felipe Neri diz que é possível restaurar as instituições com a santidade e não restaurar a santidade com as instituições. É o que está acontecendo, hein? Estamos na oitava semana do tempo comum. Cor litúrgica hoje, presbítero São Felipe Neri, memória, cor litúrgica branca, né? Também celebrando Nossa Senhora do Caravaggio, né? Um breve histórico de Paulo, né? As viagens missionárias de Paulo. Paulo, o apóstolo dos gentios, fez 3 viagens missionárias cruciais para a expansão do cristianismo. Por volta do ano 46 d.C., com Barnabé, ele foi ao Chipre e à Ásia Menor, fundando igrejas em várias cidades. Entre 49 e 52, com Silas, percorreu a Ásia Menor, chegou à Europa, fundou comunidades em Filipos, Tessalônica e Corinto. Entre 53 e 57 e 58, aí, ele visitou as igrejas fundadas, ficou um tempo em Éfeso. Apesar das inúmeras dificuldades enfrentadas, Paulo teve sucesso na conversão dos gentios. Suas cartas, com ensinamentos práticos e teológicos, formam grande parte do Novo Testamento e são importantes para o cristianismo de todos os tempos. Com Paulo, o cristianismo deixa de ser uma seita judaica para se transformar numa religião universal. Escreveu esse breve histórico Frei Sandro Roberto da Costa, que é da Ordem dos Franciscanos Maiores. Muito bem. Andiamo? Andiamo.

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6: Aqui nas montanhas. Bom dia pra você. Fazendo um café gostoso agora. Eu já tomei meu café. 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

0: MC.
1: 8. Demo. Demo sutos até aí, falava a nona. Vamos levantar, vambora, vambora. Vamos trabalhar. Lembrando que hoje é terça-feira, o dia do Terço dos Homens, que acontece após a celebração das 19 horas na Igreja Matriz, né? Se você quiser ir lá, passar uns momentos junto, aberto a todo o povo, né? Lá na Igreja Matriz, aqui às terças-feiras, depois da celebração das 19 horas. A reza do Terço. Muito bem. O pessoal do AA também, a hora que, né, passado por um momento muito difícil, mas a hora que estabilizar, pode mandar aqui o recado pra gente e a gente comunica o dia das reuniões, onde vai acontecer as reuniões, tá bom? Enquanto prepara as tabelas aqui do nosso cotação, vai.

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3: Um bom dia para todos os vascaínos e para todos os flamenguistas. Nesse final de semana, o que nos restou fazer foi enfiar a viola no saco e picar a mula, né? Porque três, duas surras assim. Ai, ai. Ah, que secou. Vamos às cotações? Vamos lá. Começando a cotação do café, que empacou aqui nesse. E veio cada dia caindo um pouquinho mais, né? Ele fechou na sexta-feira em 1549. Ontem ele fechou em 1534. Bebida dura. O Bebida Rio fechou na sexta-feira em 1132. Ontem ele subiu um real. Ó, 1133. E o Conilão, que fechou na sexta-feira em 881. Ontem ele repetiu 881. Agrião, vamos lá. Agrião, 6,82. Preço médio. Alecrim, 21,43.

0: preço médio. Alface crespa lisa americana subiu, está subindo, tá, deu 4,94 ontem lá na Ceasa. Continuemos. Almeirão, 2,73 preço médio. Brócolis comum, esse está com preço muito bom, 7,89 no quilo do brócolis comum. O quilo do brócolis ninja está 6,46, deu preço médio. Cebolinha deu 7,89 no preço médio, preço bom. Chicória 5,17, couve 6,82. Bom, hein? Estável, mas está bom. Couve chinesa 1,71, couve flor branca, aquele engradado com 8,44, R$50. Preço bom e está, estabilizou ali. É, espinafre R$6, hortelã 13,64, manjericão 12,50, preço médio, mostarda 3,57, repolho híbrido, esta 2,85, repolho roxo R$5. É, o preço do repolho roxo está muito bom, né? O híbrido, né, aquele branco antigo nosso, está subindo, mas passou de 2,70 para R$3. E o roxo manteve, segurou R$5 o quilo. Muito bom preço para vender. Rúcula, R$5,56. Salsa, R$5,88. Taioba, R$7,14. Nunca sai daí, né? Abóbora, jacaré madura, R$2,24, preço médio. Abóbora maranhão, R$2,70, preço médio. Também caiu o preço. Abóbora japonesa, R$2,43, também caiu o preço. Abobrinha princesa, R$2,55, subiu. Chuchu, chuchu, 1,30, 1,67, caiu também o preço. O giló compridinho e o redondinho, 5,49 no preço médio, subindo. 6,19 deu, no máximo, e o mínimo 4,76. Maxixe deu 4,89 no preço médio, milho verde palha 2,71 na bandejinha R$7, também não mexeu. Pepino japonês 3,89, pepino comum 3,33, subindo o pepino comum. É, bom, 3,33. Pimentão verde, 5,11 a 5,56, preço médio 5,33. Os coloridos não tem hoje, cotação. Quiabo extra, olha o preço do quiabo, R$8,74 a R$9,09, preço médio R$8,94 no quilo do quiabo. É, tomate cereja R$7, preço médio, tomate italiano R$8,44, mínimo R$8,23, máximo R$8,65, bom preço. Nosso tomate também tradicional, aqui o extra 2A, 6,50 a 7,50, fica quieto, mas tá bom demais isso daqui, hein? 6,50 a 7,50, preço médio deu 7, né? Ah, e o vagem rasteira deu 8,19, vagem macarrão, que é o que conta, R$5. 5,15 no preço máximo, 4,70 no preço mínimo, médio deu R$5. Mandioca do Nene, sem pouco entusiasmo, hein? Sem não, nada. R$2,62 a R$3, preço médio R$2,86 no famoso aipim extra. Alho brasileiro 5/6, R$16. O alho importado argentino passou já, o brasileiro está R$16,88 a R$17,29. E R$16,40 no preço médio deu R$16,88. E o alho importado branco chinês deu R$15, mínimo e máximo. Batata lisa, vamos ver, a batata continua com preço bom para vender. R$6,68 a R$7,02, deu um preço médio de R$6,85. A batata doce, R$3,83. A batata lisa aster, muito bom preço também. Caiu um pouquinho, mas R$7,13 a R$7,67 no quilo da batata aster, aquela para fazer palitim. 7,40 o preço médio. Beterraba deu 5,33 no preço médio. Cará deu 3,55. Cebola amarela, 4,29, 4,50, preço médio 4,38. Até que caiu um pouco aqui a cebola. E a cebola roxa, 5,88 a 6,50. Também caiu, mas está ainda a preço bom para vender. Vamos lá, vamos lá. Cenoura, 8,14 a 8,22. 8,14 a 8,22. Gengibre, 3,25 a 3,49. Inhame dedo, 2,58 a R$3. Abacate comum, 1,92 a 2,31. Agora safra, vai lá, vai cá, vai lá, vai cá. 1,92 a 2,31, preço médio deu R$2,09. Vamos lá, a temoia deu 12,50, a banana maçã deu 4,50, a banana nanica deu 3,17 no preço médio, e a banana ouro 4,50, a banana prata 5,13 no preço médio, banana terra 5,06, 5,22, preço médio 5,17. Caqui rama forte 7,50. Coco seco 6,25, baixou, mas está melhorando. Coco seco. E o coco verde R$4. Aquele de 2 kg, né? Goiaba vermelha, fraco, hein? 2,83 a 3,17, preço médio R$3. Laranja Bahia, 4,84. Laranja pera 96,140 de suco, 1,80, 1,88, caiu. Lima da Pérsia, 5,56, também caiu. Limão siciliano, 8,21 no preço médio, 8,06 no mínimo, 8,35 no máximo, então deu média 8,21. O limão Taiti deu média R$3, mínimo e máximo. Maçã Fuji deu 6,40, maçã Gala deu 6,11, mamão Formosa deu R$4, o Havaí tipo 18, esse preço muito bom para vender. 8,78 a 8,94, preço médio 8,83 no mamão Havaí, o tipo 18, né? A manga deliciosa Palmer 4,90 subiu um pouquinho. E a Tome, 5,30 também subiu. Maracujá azedo, 5,80. Melancia redondinha graúda, 3. Vamos lá. O morango. Olha o morango. Pleno inverno, ele está 20 conto o quilo. Mínimo e máximo. Preço médio deu 20 conto. Pronto, tá bom. Tá bom para vender? Vamos vender, fica quieto, vai vender. Vamos lá. Fisales, R$93,75. Tangerina Poncan. Estabilizou em 2,22. Agora é a safra, né? Vamos lá ver mais o que nós temos aqui. Ovo, codorna 100, estável. O branco extra, 155, 157, caiu. E o vermelho extra, 197, 199, também caiu. Mais pouco, mas caiu. Amendoim com casca, 7,63 no preço médio. Feijão carioquinha, fraco, né, feijão? 4,69 a 4,97, preço médio 4,81. Feijão preto, 4,72 a R$5, preço médio 4,83. Feijão manteiga, 7,33 a 7,47, preço médio 7,42. Vermelho, né? 4,94 a 5,39, preço médio 5,17. Milho seco, R$2. Farinha de mandioca, R$4,40. O fubá deu R$4. Uva passa deu R$16,48. Bom dia. Então. Andiamo?
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0: 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Pronto.

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Agora aqui são 6h48. Bom dia, bom dia.

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6: A Jiripoca Pia na Bolívia. Protestos já duram 3 semanas, desabastecimento. O governo brasileiro falou que vai ajudar, uma ajuda chamada humanitária. A Argentina também ofereceu ajuda, os Estados Unidos também, a Argentina, claro, né? E do lado. E o Brasil também.

Os protestos começaram no final de abril, depois que o presidente Paz anunciou uma reforma agrária com o objetivo de transformar pequenas propriedades rurais em propriedades de médio porte. A lei autorizou o INCRA de lá, né, o Instituto Nacional de Reforma Agrária, a converter uma pequena propriedade rural em uma propriedade de porte médio, desde que o proprietário o solicite voluntariamente. Segundo o governo, o objetivo da medida é permitir que os proprietários de pequenas propriedades rurais se utilizem como garantia para obter crédito e assim reavivar ou reativar investimentos. No entanto, grupos camponeses interpretaram a medida como uma tentativa de promover a venda de terras agrícolas para grandes proprietários. A Federação Camponesa Tupac Katari, apoiada pelo Central Operária Boliviana, a maior central sindical do país, bloqueou importantes rodovias em mais de 30 pontos, paralisando efetivamente a nação. Melhor o país, não? Todas as estradas estão bloqueadas. As pessoas estão muito revoltadas, afirmou o motorista Ed. Por trás disso tudo, você já sabe quem tá, né? Isso, é lá mesmo. É aquele país mesmo. Não é Estados Unidos, não. É um que já comprou metade do Brasil, até a Globo se vendeu para esse país. De vez em quando, aos domingos principalmente, tem matéria sobre a China. A Bandeirantes já há muito tempo faz propaganda da China. A China entrou ali na Argentina, fez uma base ali.

Agora aqui nas montanhas são 6 horas e 58 minutos. Você sabia que Venda Nova do Imigrante já produziu trigo? Pois essa história pouca gente conhece. Lá em 1938, a região ganhou destaque pela produção do cereal e chegou a colher 30 toneladas. O problema é que quase não existia mercado para vender o produto naquela época. Resultado, boa parte do trigo acabou sendo consumida pela própria população e até usada para alimentar animais. Curiosidades que, como essa, fazem parte da seção Você Sabia? Do jornal Raízes de Pindobas.

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Nesse momento, o ex-governador Cláudio Castro do Rio de Janeiro, né, ex-governador do Rio de Janeiro, é alvo de busca da PF, Polícia Federal, em nova operação do caso Master. Você sabe o que vai dar esse tudo, né? Esse Master, Petrolão, Petrobras, não sei o quê, nada. O governador em exercício do Rio de Janeiro ontem trocou 20 nomes e exonerou 2.700 funcionários. Funcionários não, comissionários. Escala 6x1, 40 horas semanais, duas folgas e transição. Veja o parecer da proposta. Aí, é uma comissão que deu, mas agora vai para plenário e depois tem que ir para o Senado. Vamos ver o que eles vão propor. Adiamo.

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3: Na Gazeta, na plataforma Gazeta, um grupo de artistas, produtores e agitadores culturais e empreendedores reunidos no coletivo Criativo Prainha está lançando um movimento de protesto contra a má utilização de ferramentas da IA, inteligência artificial, que na visão do colegiado está deformando e agredindo o patrimônio histórico-cultural de Vila Velha. O maior monumento religioso do Espírito Santo é símbolo do estado e da cidade de Vila Velha. O Convento da Penha denuncia o grupo de artistas e empreendedores é o maior alvo de intervenções desastrosas do IA. O tema ganhou tanta relevância que nesta terça-feira, na pousada Vilazinha, na rua 23 de maio, haverá uma reunião aberta ao público para discutir o movimento de valorização da memória, da paisagem e da identidade cultural de Vila Velha.

O Tribunal de Justiça do Espírito Santo concede férias-prêmio à juíza punida com aposentadoria. Na coluna da Letícia Gonçalves. O Tribunal de Justiça do Espírito Santo concedeu 3 meses de férias prêmio à juíza Priscila Castro Murad. A magistrada foi punida com pena de aposentadoria por decisão do Conselho Nacional de Justiça em 2025. O ato especial que estabelece o direito às férias prêmio foi publicado nesta segunda-feira e é relativo ao quinquênio 2016 a 2021. A juíza, evidentemente, não pode gozar férias na prática, uma vez que passou a inatividade. A coluna questionou o tribunal se o benefício vai ser convertido em verba indenizatória e qual seria o valor da cifra. Claro que não vão falar, né? Mas qualquer hora sai. Em nota, o Tribunal de Justiça do Espírito Santo informou que as férias-prêmio concedidas referem-se ao período de 2016-2021, anterior à aposentadoria da magistrada, e decorrência da previsão legal reconhecida como constitucional pelo Supremo Tribunal Federal. Em recente entendimento, o STF firmou tese no sentido de que a indenização desse período é indevida para magistrados em atividades, devendo benefício ser usufruído na forma de licença. Novidade zero. Espanto zero.

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3: 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São Lourenço diz o Venap, outro pensa, tá na hora de trocar o técnico, né? Ah, tá na hora de trocar o técnico, não tem nada, né? Não vale fazer leitura de jogo, não. Não. Perdeu um jogador por uma entrada mais doida aquilo lá. E aí não montou, não fez essa, Dá nada não isso aí, dá nada não. O Vasco também pode trocar esse Renato aí, não dá nada não.

Agora aqui são 7:30. 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Bom dia. Luzia mandando a saudação para os seus netinhos, netinhas também, né? Para os seus filhos, para todos que estão ouvindo. Zezé de Camargo e Luciano, Vera Mansa.

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6: Andiamo!

Na imprensa nacional, a cidade do Espírito Santo emite alerta vermelho após centenas de capturas de escorpiões. A equipe de vigilância ambiental da Prefeitura do Presidente Kennedy emitiu um alerta vermelho devido ao aumento na captura de escorpiões no município. O aumento dos casos está relacionado ao período de reprodução dos escorpiões. Segundo a nota, foram registradas centenas de solicitações em um curto espaço de tempo. Alerta também destaca a proximidade da chamada andada, né, dos escorpiões, período em que esses animais ficam mais ativos. A maioria das capturas foi registrada no bairro das Flores, na sede do município. Aí tem os comentários, o cara fala assim, porque tem que encher o lugar de galinha de Angola. Isso é verdade, galinha de Angola, ela não papa esses escorpiões todos e não sofre nada com eles. Galinhola, ferona, falava a nona. Verdade. Verdade. Bom dia, comendador, bom dia, que Jesus abençoe o teu dia, te dando paz, proteção e sabedoria, amém. Agora aqui são 7h39, um bom dia para você que está indo para o trabalho, levando o pessoal para a escola, andiamo, eco, supermercado Pagotto, tradição, qualidade e compromisso de levar o melhor para você. 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

A Globo e todos os seus comandados, né? Faz uma guerra de propaganda de em cima da Copa do Mundo. Já pensou se o Brasil sai na primeira fase, o prejuízo

O ex-presidente do Corinthians, Andrés Sánchez, Andrés Sánchez, é expulso do Corinthians por uso irregular do cartão corporativo. Carla, cartão corporativo, tem o pessoal que usa muito esse cartão corporativo. Né? Ele que caiu na conversa de que não precisava pagar o campo do o novo campo do Corinthians lá. O ex-presidente foi excluído do quadro de sócios por decisão do Conselho Deliberativo.

Andiamo, andiamo. Zé Mulato e Cassiano. Feras humanas.

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2: Andiamo qua, andiamo avanti. 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
1: 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Opa!

Patrick tá mandando a saudação pra quem? O Vaguinho? Ah. Então tá, então solta.

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Bom dia, no ligado, liga o tobatão, toca o tobatão, quem que tá falando aqui? É o Douglas Otávio Drummond. Rapaz, onde é que eu vou achar esse tobatão aqui? Ah, tá aqui, ó. Aqui, ó.

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Bom dia.

Bom dia, Chico. Aqui é Reginaldo Bazzoni. Vila Velha. Tem o quê? Aniversário do Bazzoni lá no Bar do Alemão? Terra Vermelha. Dia 30 do 5. Costela de boi assado. 35 pila. O cara tá bom. Ô, Reginaldo. Vou tocar, você pediu uma do Gino Gena, essa aqui tem um violão bonito. Bonito, é, o arranjo dela é bom por causa do violão. Um toquezinho de sanfona.

0: Nós já tocamos essa música. Sim, claro que tocamos essa música. Então, que horas que é agora? Bom, isso sim.
1: 8h20.
0: Manon? Então, coube-nos a esse final de semana, flamenguistas e vascaínos, vascaínos e flamenguistas, enfiar a viola no saco e ficar quieto. É, foi cachapante.

Um bom dia. Vamos aqui. Quem é aqui? Bom dia, eu sou Zezé de Bicuíba. Gostaria de ouvir a música Os Quatro Cantos da Casa, com Teodoro Sampaio. Eu ofereço para Dona Maria, para o seu Antônio, para Dona Marlene, para Tânia, para Ângela Souza, para o Chico Ferreira de Bicuíba, meus amigos. Tá bom.

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Isso, que coisa, hein? O cara levantou o pé mais alto do que a cabeça do campeão. E aí foi expulso. Muito afoito. Alguém alimenta essa... Baú. Mandioca. Bom dia pra Penha. Vamos lá, vamos lá. Penha, eu moro aqui na Peçanha. Eu queria ouvir a música do Roberto Carlos, Todas as Nossas Senhoras, oferecer pra vocês da rádio e toda a minha família. Falou.

Agora aqui, 8h33, quem pediu aqui agora foi... Bom dia, Ney, Nando, Rainha da Paz, Cedés, Ronaldo, Cátia, Irelma e todas as mulheres do Orquidário São João. Tá bom, vamos lá. Ney e Nando.

0: um anúncio inusitado aqui. Vamos lá. Foi perdido um chaveiro contendo 3 chaves e um controle de portão no trajeto bairro Vila Betânia, bairro Providência. Quem encontrar, me entregar, terá uma pequena recompensa de R$20 no Pix. Tá bom. Tá bom, se você achou, por favor, vamos lá. Eu não sei, sim, vou anunciar, tá bom. Demo avante.
1: 8:38.
0: Não entendi.
1: 8:38.

Cresce o número de homens que decidem não ter filhos. A busca por vasectomia aumenta e 1.347 procuraram pelo procedimento em rede estadual no ano passado no estado.

boom de importação de veículos elétricos. É claro, abriram as portas, tiraram os impostos, né? Aqui dentro tá um absurdo você comprar um carro. Vindo lá de fora fica mais barato que produzir aqui, então vem de fora. Pronto. Os dirigentes acham que isso é correto, então faz. Mudança no imposto de importação acelera a chegada de automóveis eletrificados aos portos capixabas, segundo o presidente do Sindiex. O Espírito Santo deve registrar um boom na importação de carros eletrificados no primeiro semestre de 2026. Já é. A previsão é do presidente do Sindicato do Comércio. Bom, já aconteceu. Vão entrar aqui no Brasil 200 mil carros elétricos. A grande maioria deles pelo Espírito Santo.

A feira dos municípios, né, vai a partir dessa quinta-feira no pavilhão de Carapina. Então, não iam fazer uma reforma lá no pavilhão?

A última vez que eu tive a oportunidade de passar pelo contorno, não tem muito tempo, achei aquilo um horror, uma velocidade espantosa, aqueles caminhões passando a 100 por hora. Mas não deu outra, né, aqui. Gavetamento desse final de semana foi um horror. Casal morre e filhos gêmeos ficam feridos. Michel dos Santos, 44 anos, e Wagner Mateus, de 48, morreram no local. Filhos gêmeos de 10 foram socorridos. Segundo informações, os dois morreram no local, né? Os filhos do casal gêmeos de 10 anos também estavam no veículo e foram resgatados com vida. Eles sofreram ferimentos graves e foram encaminhados ao Hospital Estadual de Urgências e Emergências Antigo São Lucas, né? De acordo com informações da rodoviária, polícia rodoviária, o acidente foi registrado por volta das 17h20. Além das vítimas fatais e das crianças feridas, deixou outras pessoas com ferimentos graves. O engavetamento envolveu duas carretas, quatro carros e uma van. Ainda, conforme a apuração da TV Tribuna Band, as primeiras informações revelam que no momento do acidente havia um trânsito intenso na via e provocou uma lentidão no tráfego de veículos. O motorista do caminhão envolvido no acidente, porém, não teria percebido congestionamento. Como não percebeu congestionamento? Bom, vamos lá. E o que impediu que o veículo freasse a tempo para não atingir outros carros? A carreta, motorista de 42 anos, escapou ileso. O condutor escapou ileso e passageira foi resgatada com lesões leves. O carro do modelo Gol, condutor com 44 anos, era 48, tiveram morte constatada pela equipe SAMU. Duas crianças foram socorridas com lesões graves no hospital. Essa é a ficha técnica, né? Caminhoneiro foi preso e autuado por homicídio. O motorista do caminhão, de 42 anos, foi detido e encaminhado à delegacia para prestar esclarecimentos. Ele foi autuado por homicídio culposo na direção do veículo automotor. Após os procedimentos de praxe, ele será encaminhado ao sistema prisional. Tem que tomar uma atitude ali, porque não tem condições.

0: Senhoras, senhores, que horas aqui?
1: 8h49.
0: Bom dia, pode tocar pra gente, Amado Batista, Gustavo Lima, Alucinação, Joel Pinheiro, Forno Grande. Frio, hein? Tá frio aí, né? Aqui embaixo tá frio, imagina lá em cima. Vamos achar aqui pra você, Alucination. Alucination, vamos aqui, andiamo.

0: Gustavo Lima, meu amigo. Tudo bem?
1: Obrigado,
0: que
1: Marta.
0: Que honra ter você.
2: Andiamo qua. É uma gravação bonita, bem feita. Tecnicamente bem feita. Muito bem. Andiamo? Andiamo, andiamo avanti? Si, que hora que ele é qua?
3: 8h53.
2: 8h53.

Você sabia que Venda Nova do Imigrante já produziu trigo? Pois é, essa história pouca gente conhece. Lá em 1938, a região ganhou destaque pela produção do cereal e chegou a colher 30 toneladas. O problema é que quase não existia mercado para vender o produto naquela época. Resultado: boa parte do trigo acabou sendo consumida pela própria população e até usada para alimentar animais. Curiosidade como essas fazem parte da seção Você Sabia? Do jornal Raízes de Pindobas.

A Confederação Europeia de Futebol, né, antecipa em 3 horas a decisão com Arsenal e o Paris Saint-Germain, né, PSG, com o objetivo de otimizar a logística e a operação para torcedores e times. Ah, tá bom.

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9: 9:03.
10: 9:03. Muito bom dia para você. Muito bom dia, querido ouvinte aí da 107,1, a Rádio da Família, a Rádio FMZ aqui nas Montanhas Capixabas. Hora certa, hein? Vai começando agora mais uma edição aqui do programa Manhã Você. Eu sou Edmar Mazzioli e vou dando início aos trabalhos aqui nessa terça-feira aqui maravilhosa. Papai do Céu aí nos dá de presente. Hoje é dia 26 de maio. Claro, eu desejo a você e a sua família aí que tenham uma excelente terça-feira, abençoada sempre. Papai do Céu no comando, tomando conta de nós, né, lá em cima, agradecendo ele por mais um dia de vida. E nós estamos com muitas músicas legais aqui, muita informação, muita descontração. Aqui na Rádio da Família você encontra tudo em um só lugar, hein? Sei eu e você, sempre ligado com o sucesso.
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10: Vamos começar de bem com a vida aqui com Prince, I Wanna Be Your Lover. Muito bom dia pra nós, hein?

0: 9h14.
1: 9h14, começando de bem com a vida aqui, Armandinho, a filha.
2: Ela não sabe.
1: Animando a nossa terça-feira aqui da melhor 107,1.
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1: Nós tivemos aí na nossa grade, abrindo o programa de hoje, Prince, I Wanna Be Your Lover. Também tivemos o The Police, Every Little Thing She Does Magic. E também tivemos o Armandinho e a filha. Nós vamos para um rápido intervalo, já voltamos na sequência. Fique com a gente. Muito bom dia para nós, hein?
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0: 9h17.
1: É, e nós já estamos de volta aqui com o Manhã Você, nesta terça-feira aí abençoada, hoje que é dia 26 de maio. A gente vai dar uma corrida aqui no Instituto Icapé, Coordenação de Meteorologia, para fazer uma análise aí sobre a temperatura, né? Sobre as condições climáticas aqui na Terrinha. Primeiro em todo o estado, né? Todo o estado do Espírito Santo. Nesta terça-feira aí, os ventos costeiros provocam chuva pela manhã no litoral sul do estado, com abertura de nuvens no decorrer do dia. Já nas demais áreas, o tempo será de sol entre nuvens e sem previsão de chuva. As temperaturas aumentam um pouco mais. Na região sul, chuva rápida pela manhã no litoral, sem chuva nas demais áreas. Já aqui na região serrana, sol entre nuvens, sem previsão de chuva. Nas áreas menos elevadas, a temperatura mínima é de 17, máxima de 28 graus Celsius. Já nas áreas mais altas, a mínima é de 14, a máxima é de 27 graus Celsius. O boletim completo você encontra aí no site do Incaper, né? Coordenação de Meteorologia para todo o estado do Espírito Santo. A previsão do tempo, então, para hoje, terça-feira. Terça-feira abençoada. Começando aqui o Manhã Você de Bem com a Vida, nós vamos com o Lulu Santos, animando a nossa terça-feira de manhã, para você que está sintonizado com a gente aqui pela 107,1. O Último Romântico.

0: 9h30.
1: 9h30, Ana Vitória, Jorge Matheus, Geleira do Tempo, bom demais, hein? Tivemos o Rake também, Play With Fire, também tivemos o Lu Santos, Último Romântico. 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
4: 9h31.
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2: Hora certa, 9:33. E vamos de bom dia, bom dia, bom dia. Quem está ligado com a gente? A Sandrinha Busato, lá de Bananeiras. Alô, bom dia, Sandrinha. Alô, alô, galera de Bananeiras. E vamos de achados e perdidos, hein? Foi perdido aí um documento de identidade, o RG, lá no Polentão, em nome de Devair Antônio Peterli. Caso alguém encontre aí, favor entrar em contato conosco aqui na Rádio FMZ, hein?

Vamos de recado. 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
5: Nós vamos que vamos na pegada aqui do Manhã Você, terça-feira abençoada. 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
2: 10:05.
6: 10:05. 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Andiamo a fare un giro. Quem está sintonizado com a gente, alô, alô, bom dia para Luzia Brandão, moradora lá de Ribeirão Capixaba, Domingos Martins. Tá mandando um alô, bom dia para todos que estão sintonizados aí na Rádio FMZ, para todos nós aqui da Rádio, da grande família FMZ, né? Bom dia para você também, Luzia, ótima e abençoada terça-feira, hein? Também gostaria de mandar um alô para o nosso querido ouvinte lá em Castelo, Saulo. Alô, Saulo, Saulo Fiório. Também está sintonizado aí pelo website. Bom dia, bom dia, seja bem-vindo, amigo. Vamos na pegada aqui do Manhã Você. Ótima terça-feira para vocês aí em Castelo, hein? Também vai um alô para Maria Aparecida Lázaro. Ela tá querendo ouvir a música do Vitor e Léo na Linha do Tempo. Oferece aí para o seu esposo Tarcísio e também para sua amiga Sandrinha Busato. Vai o nosso bom dia, o nosso cordial bom dia. Ótimo e abençoado terça-feira a todos vocês que estão juntinho com a gente aqui na grande família FMZ, hein? E vamos curtir então o Vitor e Léo, né?

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1: 10 horas e 18 minutinhos, bom demais, Ivete Sangalo, Human Nature. 107,1 Rádio FMZ.
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1: É, também aí no nosso bloco tivemos o Vitor e Léo na linha do tempo, hein? Também tivemos Erjur, A Little Respect, e também a Ivete Sangalo, Human Nature. Vamos para o rápido intervalo, já voltamos na sequência. 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
1: Olha, Sete nas Montanhas, já estamos de volta, 10 horas 21 minutinhos. Quem tá ligado com a gente é o. Lá no centro da cidade é o Capixaba, hein? Ô, Capixaba, bom demais, bom dia pra você, ótima, abençoada terça-feira, obrigado pela sua participação aí. 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Nós vamos com muita alegria e descontração aqui na Rádio da Família, nas Montanhas Capixabas. E vamos animando, relembrando o grande sucesso aí do Foreigner. Dimas!
7: 10h22.
1: Grazie mille.

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3: 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A Casa Nostra de Pindobas chamou a atenção no Salão Capixaba do Turismo em Vitória. O público mergulhou numa experiência com gastronomia, cultura e história. Teve gente que entrou só para conhecer e saiu querendo visitar Pindobas. Um exemplo de como o turismo de experiência tem crescido e valorizado as tradições do interior do Espírito Santo.
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4: 10h49.
5: Faltando 11 minutinhos para as 11 da manhã, aqui na Mais Ouvida Sul Serrana. Final de semana promete aqui em Venda Nova, hein? Polenta Off-Road promete agitar Venda Nova com esporte, cultura e shows. É entre os dias 29 e 31 de maio, né? Começando agora sexta-feira, Venda Nova do Imigrante será palco aí do 10º Polenta Off-Road. E da quinta-feira, da Aventura das Montanhas Capixabas, reunindo esporte, cultura, gastronomia e música em uma programação diversificada, voltada aí para moradores, turistas e admiradores do turismo de aventura. O evento promete movimentar a região com atividades esportivas de várias modalidades, além de atrações culturais e shows musicais no Centro de Eventos Padre Cleto Calimão, Polentão, em estrutura montada especialmente para a ocasião, hein? A programação começa na sexta-feira, dia 29, sexta-feira agora, às 16 horas, hein, com a entrega de materiais aos competidores da corrida noturna, também mountain bike, trail run, enduro, enduro fin, big trail, também UTV. Às 18 horas será aberta oficialmente a Feira da Aventura e a Praça de Alimentação, com ambiente de integração entre expositores, visitantes e atleta. E às 19 horas acontece a largada da Polenta Night Run, corrida e caminhada com saída do Polentão, seguida pela cerimônia oficial de abertura da quinta-feira da Aventura das Montanhas Capixabas, às 19h30, logo após a premiação da corrida. O público poderá curtir o show de Pablo e Mateus às 20 horas, encerrando a primeira noite do evento às 22 horas. E toda a programação aí, você confere no site da rádio aí, a Polenta Off-Road, que promete agitar a Venda Nova aí, esporte, cultura e shows no final de semana de 29 a 31, agora de maio, próximo final de semana, ok? Para você acessar a reportagem completa, basta você acessar o site da rádio, né? radiofmz.com.br. Vamos de música, vamos terça-feira agradecendo a Deus e mais uma música bem bacana, relembrando.
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5: Sucesso aí do Zé Ramalho. Sinônimos.

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6: 11:19.
7: 11:19, aqui na Mais Ouvida, sou Serrana, e vai o nosso alô pra nossa querida ouvinte, a Socorro, hein? A Socorro tá querendo ouvir uma música do Henrique Juliano. Bom dia pra você. É, hoje é terça-feira, tá, Socorro? A Socorro já tá na quarta, já tá acelerada, hein? Terça-feira abençoada pra você. A gente vai tocar no meio do bloco aqui, a gente vai tocar a música do Henrique Juliano, tá bom? Obrigado pela sua participação, um grande abraço pra você. E vamos juntos na pegada, hein? A Laurissa Alves, também lá na Vila Betânia, tá sintonizada com a gente. Vai o nosso bom dia para você também, Laurissa. E vamos de recado? 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Muito bom aí estar em sua companhia aqui na Rádio da Família, nas Montanhas Capixabas. Eu convido meu jovem amigo Dimas, e a hora certa...
6: 11:21.
7: 11:21, e para você que está almoçando, é bom almoço, hein? Já está na hora, hein? Aqui tá friozinho, bom demais pra gente comer, né? É, o frio ajuda aí na fome, né? Eu já tô com fome aqui também, já tô com vontade de almoçar, mas vou deixar pra depois, hein? Por enquanto a gente vai acabar com a nossa fome só com músicas bacanas aqui na Rádio da Família. E vem chegando aí pra poder animar a nossa manhã, animar o nosso almoço. Chainsmokers, Coldplay, Something Just Like This.

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4: Economize água. Economizar água é uma tarefa bastante simples. Para isso, basta que algumas práticas do dia a dia sejam mudadas. Um dos pontos mais importantes são reduzir o tempo de banho e verificar se há vazamento de água em casa. Além disso, aproveitar a água da chuva e reaproveitar a água da máquina de lavar também são ótimas dicas.
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8: 11:47.
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9: 11:47. Bom dia, bom dia, bom dia. Quem tá ligado com a gente é a Dona Idalina Barbosa, lá da comunidade Cristo Rei. Tá na hora do almoço, Dona Idalina. Ótima terça-feira para você e para sua família. Obrigado pela sua companhia de sempre. Dona Idalina mandando alô para todos aqui na rádio, para todos que estão ligados com a gente aqui na Rádio da Família, hein? A gente vai dar uma pausa daqui a pouquinho para a oração do Ângelus e depois a gente volta, claro, até às 13 horas. A graça de Deus estaremos por aqui, hein? Vamos relembrar mais um sucesso. Jorge Benjó, W Brasil, chama o síndico.

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0: 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E a hora certa, meio-dia.
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4: O anjo do Senhor anunciou a Maria e ela concebeu do Espírito Santo. Ave Maria, cheia de graça, o Senhor é convosco. Bendita sois vós entre as mulheres, e bendito é o fruto do vosso ventre, Jesus. Santa Maria, Mãe de Deus, rogai por nós, pecadores, agora e na hora de nossa morte. Amém. Eis aqui a serva do Senhor, faça-se em mim segundo a vossa palavra. Ave Maria, cheia de graça, o Senhor é convosco. Bendita sois vós entre as mulheres, e bendito é o fruto do vosso ventre, Jesus. Santa Maria, Mãe de Deus, rogai por nós, pecadores, agora e na hora de nossa morte. Amém. E o Verbo divino se fez carne e habitou entre nós. Ave Maria, cheia de graça, o Senhor é convosco. Bendita sois vós entre as mulheres, e bendito é o fruto do vosso ventre, Jesus. Santa Maria, Mãe de Deus, rogai por nós, pecadores, agora e na hora de nossa morte. Amém. Rogai por nós, Santa Mãe de Deus, para que sejamos dignos das promessas de Cristo. Amém. Oremos. Infundi, Senhor, a vossa graça em nossos corações, para que, conhecendo pela mensagem do anjo a encarnação do Cristo vosso Filho, cheguemos por sua paixão e cruz à glória da ressurreição. Pelo mesmo Cristo, Senhor nosso. Amém. O Senhor esteja convosco. Ele está no meio de nós. Abençoe-vos Deus Todo-Poderoso, o Pai e Filho e Espírito Santo. Amém. Louvado seja nosso Senhor Jesus Cristo. Para sempre seja louvado.

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5: Meio-dia e 8. 12 horas, 8 minutinhos. Já estamos de volta com a segunda parte aqui do programa Amanhã Você, hein? Vamos de recado? 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Vamos de música? Engenheiros do Hawaii, Armas Químicas e Poemas, hein? Ótima tarde pra você.

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1: Meio-dia e 35.
2: 12 horas 35 minutinhos, bom demais, hein? Tivemos o Rod Stewart, Have You Ever Seen the Rain? Bom demais, hein? Pussycat Dolls, Hush Hush. Também tivemos Nenhum de Nós, Sangue Latino e Dire Straits ao vivo, Walk of Life, live em Rotterdam. E a gente vai seguindo aqui, uma ótima tarde para você que está em nossa companhia aqui na Rádio da Família, hein? 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
6: Meio-dia e 52.
7: E vamos que vamos na pegada aqui do manhã. Você já é tarde, você, hein? Até as 13 horas estaremos por aqui, com a graça de Deus, hein? Vamos de recado? 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Rolling in the Deep, Adele,

0: 12:57.
1: Faltando 3 minutinhos aí para as 13 horas, a gente vai encerrando a nossa grade aqui com a Adele, né? Rolling in the Deep. Amanhã, a partir das 9 horas da matina, estaremos aqui novamente. Eu agradeço a todos aí pela companhia. Até amanhã, se Deus quiser. Fiquem todos com Deus, hein?

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5: 12:59.
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6: 2:04.
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10: É isso mesmo que você ouviu, é o programa Sintonia Total, começando agora aqui na sua rádio FMZ. Boa tarde, querido ouvinte, você que nos acompanha de casa ou você que nos acompanha do seu trabalho, do seu escritório, da sua oficina, de onde você estiver. Que bom ter você aqui conosco, você sintonizado aqui na Rádio FMZ e você também que nos acompanha do seu veículo. Você está percorrendo a BR-262, mas sintonizado aqui na Rádio FMZ. E também você que nos acompanha pela internet, pelo nosso site, pela nossa rádio online, radiofmz.com.br. Você sintoniza e você fica ligadinho de qualquer lugar da cidade, do estado, do Brasil e do mundo, acompanhando a Rádio FMZ pelas ondas da internet. Eu sou Edésio Petterli e nós vamos juntos nessa sintonia total, nessa terça-feira, dia 26 de maio. Vamos juntos e vamos fazer essa tarde ainda mais especial, com música, informação, entretenimento e eu com vocês e vocês comigo. Vamos junto participando do programa Sintonia Total dessa terça-feira. E a gente já começa com música, né? Vamos trazer aqui para o nosso bloco musical, abrindo a programação do Sintonia Total dessa terça-feira, Lulu Santos.

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7: Agora, 2 horas e 23 minutos. Você sintonizado aqui na Rádio FMZ. Olha, hoje já é dia 26 de maio. Isso significa que na semana que vem já é o mês de junho, e mês de junho as festas juninas começam na programação do mês, e é aquele mês das festas caipiras, daquele canjicão, né? É, das comidas típicas, da dança, da quadrilha. Então é um mês especial. E já tem data de arraiá marcado aqui em Venda Nova do Imigrante. Hoje, né, foi anunciado ali o arraiá da Vila da Mata, que já tem data marcada, será no próximo dia 6 de junho. Sem ser esse sábado, o outro, mas você já coloca aí na sua agenda. Vai ser o arraiá lá na comunidade de Santa Rita de Cássia, que é na Vila da Mata, aqui em Venda Nova, no dia 6 de junho, um sábado, a partir das 18 horas, na quadra de esportes da Vila da Mata. Vai ter quadrilha, vai ter cantina com várias delícias juninas, serviço de bar completo e o show ao vivo com o Preguinho e seus teclados. Então é uma oportunidade da gente dançar e participar aí do arraiá da Vila da Mata no sábado. Sem ser esse sábado, o próximo, já deixa aí marcado na sua agenda.

Um crime ocorreu no interior de Domingos Martins, na localidade de Cristo Rei. A delegacia de Domingos Martins, em conjunto com a Polícia Militar, efetuou na tarde de ontem, segunda-feira 25, a prisão de um homem de 67 anos. Ele é suspeito da morte de Gilma Eufrásia da Silva, de 43 anos. A morte ocorreu no domingo. A ocorrência foi registrada por volta das 21h15, após o acionamento do CIODES. No local, né? Era um bar, lá na localidade de Cristo Rei. Os policiais constataram o óbito, né, da mulher, vítima de disparo de arma de fogo. De acordo com as informações preliminares apuradas no local, a vítima estaria envolvida em uma discussão com seu companheiro, quando o pai dela teria intervindo no conflito e efetuado o disparo que atingiu a mulher, disse o titular da delegacia da Polícia Civil de Domingos Martins, o delegado Luciano Carlos Paulino. Logo após a ocorrência, a equipe das forças de segurança iniciaram levantamentos de inteligência, coleta de informações e diligências ininterruptas com o objetivo de identificar os possíveis deslocamentos e esconderijos do investigado. Durante as buscas, policiais civis e militares conseguiram localizar o suspeito no município de Santa Maria de Jetibá. Ele foi preso e encaminhado à delegacia de Domingos Martins. Segundo o comandante da 6ª CIA Independente, o Major Abelt, desde o acionamento das equipes via CIODES, os militares atuaram de forma decisiva em estreita colaboração com a Polícia Civil. Né? A resposta rápida e coordenada demonstra todo o empenho em proteger a população, especialmente nas zonas rurais, disse aí o comandante da Polícia, da Polícia Militar. A prisão do suspeito ocorreu no município de Santa Maria de Jetibá. Informações aí da Polícia Militar. A notícia completa você confere no site da Rádio FMZ. .com.br. Agora, 2h27, você continua aqui sintonizado na nossa programação.

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5: Sempre faça o descarte correto do lixo. Descartar o lixo adequadamente evita a poluição e até mesmo a propagação de doenças. Ao jogar lixo em um terreno baldio, por exemplo, você pode estar contribuindo para o aumento da população de ratos, baratas e até mesmo de mosquitos da dengue. Recicle seu lixo. Essa medida evita o gasto desnecessário dos recursos naturais e ainda ajuda a diminuir a concentração de lixo no ambiente.
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9: Agora, 2:39, você sintonizado aqui na Rádio FMZ. E quem está na nossa sintonia é a dona Idalina Barbosa, lá de Cristo Rei. Dona Idalina, obrigado pela sua audiência, obrigado pela sua participação, viu? Ela falou que está pegando um solzinho lá, aproveitar que o sol apareceu, esquentando um pouquinho do frio. Faz muito bem, viu, dona Idalina? Um abraço para a senhora, um abraço também para toda a comunidade aí de Cristo Rei que está sintonizada na Rádio FMZ. A música que a senhora me pediu, do Roupa Nova, eu já toco logo na sequência, tá bom? Mas antes de tocar a música aqui da dona Idalina, eu quero falar das nossas queridas voluntárias do Hospital Padre Máximo. Hoje, na página do Instagram delas, eles fizeram a publicação de uns lindos jogos americanos bordados à mão pelas talentosas voluntárias. Gente, é mais aí um trabalho, né, de vários, que é todas aquelas mulheres reunidas, são mais de 100 mulheres ali e que são voluntárias do Hospital Padre Máximo, que realizam esse trabalho, um trabalho de talento, mas um trabalho também de amor ao próximo. Então vale a pena você conferir o Instagram das voluntárias HPM e conhecer, se você ainda não conhece, conhecer esse trabalho primoroso, com muito capricho, muita dedicação, que é feito pelas nossas queridas voluntárias. Se você quiser conhecer pessoalmente a Associação das Voluntárias Pro Hospital Padre Máximo, ela funciona está aberta ao público, né? De segunda a sexta, a lojinha da associação, das 12 às 17 horas, na Rua das Bougainvilles, no Residencial do Bosque. Ali chegando no hospital, subindo um pouquinho a ladeirinha à esquerda, você chega às lojas das voluntárias. Parabéns às nossas queridas voluntárias. Daqui a pouco eu acho que é hora do cafezinho delas, né? Parabéns pelo trabalho de vocês, que Deus abençoe vocês com muita saúde e muita disposição para o trabalho, tá bom? 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Santo, seu Agostinho, que celebrou 103 anos com homenagem. É o senhor Agostinho Ferreira da Silva, morador lá de Guaçuí. Ele é o último ex-pracinha da Força Expedicionária Brasileira no estado, né? Foi um grupo de militares que lutou aí no período da Segunda Guerra na Europa. O ex-combatente foi homenageado aos 103 anos de vida, completados no último domingo. A celebração ocorreu ontem em frente à casa do aniversariante. Ele se emocionou ao receber a banda de música do 38º Batalhão de Infantaria e representantes capixabas da FEB. A cerimônia foi conduzida pelo chefe de instrução do tiro de guerra, o subtenente Jandovi da Silva Fernandes. A programação também incluiu a comemoração pelo Dia da Infantaria. Durante a solenidade, autoridades, militares, veteranos e familiares prestaram homenagens ao ex-combatente. O senhor Agostinho representa o melhor que existe em nossa nação: o patriotismo incondicional, a coragem inabalável e a dignidade que atravessava gerações. Sua história é um legado vivo que emociona, inspira e enobrece todos nós, afirmou o subtenente Fernandes. Natural de Guaçuí, Agostinho integrou o 1º Regimento de Infantaria e durante a Segunda Guerra Mundial participou em 1944 da tomada de Monte Castelo na Itália. Parabéns a esse militar que serviu aí ao Exército Brasileiro, serviu ao Brasil. Aqui em Venda Nova, nós tínhamos também um integrante desse grupo, que era o senhor Ambrósio Falqueto, que também participou desse movimento da Força Expedicionária Brasileira. Então, sempre é tempo de homenagear esses bravos aí militares que lutaram pelo Brasil. Agora mais um bloco de música, nós vamos com Roupa Nova, Coração Pirata.

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4: 2:58, você sintonizando aqui na Rádio FMZ. Pedido de vista adia votação da PEC do fim da escala 6x1. O pedido de vista do deputado Maurício Macron, do PL do Rio Grande do Sul, adiou a votação do relatório do deputado Léo Prates, do Republicanos da Bahia, sobre a proposta de emenda à Constituição que acaba com a jornada de trabalho 6x1. O texto, apresentado nesta segunda-feira 25, na comissão especial que analisa a PEC, prevê a redução da jornada de 44 para 40 horas semanais, com 2 dias de descanso e sem redução salarial. Com o pedido de vista, o presidente da comissão, Alencar Santana, do PT de São Paulo, marcou reunião para debate e votação da proposta nesta quarta-feira, 27. O parecer apresentado por Prates, que modifica o artigo 7 da Constituição Federal, determinando que a duração do trabalho normal não deverá ser superior a 8 horas diárias e 40 horas semanais, facultada a compensação de horários e a redução da jornada mediante acordo ou convenção coletiva de trabalho. O texto também determina 2 dias de repouso semanal remunerado, um deles preferencialmente aos domingos. Pela proposta, o fim da escala 6x1, com garantia de ao menos 2 folgas semanais, preferencialmente aos domingos, entrará em vigor 60 dias após a promulgação do texto, sem qualquer redução salarial, seja nominal, proporcional ou qualquer outra espécie. O relator rejeitou as emendas de deputados da oposição que previam uma transição de 10 anos para a redução da jornada e compensação para os empregadores, manutenção das 44 horas para serviços essenciais e compensação econômica a empresas para aprovar o fim da escala 6x1.

segue aí, né, os processos, os procedimentos para votação desse projeto que prevê a redução da escala de trabalho no Brasil. Agora, 15 horas e 1 minuto, você sintonizado aqui na Rádio FMZ e nós seguimos de música.

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4: 3:26.
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1: Sintonia total, agora 3 horas e 38 minutos, você sintonizado aqui na Rádio FMZ. CNJ aprova e juízes terão contra-cheque único. O objetivo é evitar salários acima do teto. O Conselho Nacional de Justiça aprovou por unanimidade nesta terça-feira uma proposta apresentada pelo ministro Edson Fachin, presidente da corte, que torna obrigatória a adoção do contra-cheque único para todos os juízes do Brasil. A medida tem como objetivo ampliar a fiscalização dos pagamentos a magistrados em meio à decisão do Supremo Tribunal Federal, que limitou o pagamento de verbas extras de caráter indenizatório, os chamados penduricalhos, no salário dos de agentes públicos. O objetivo é evitar que os salários ultrapassem o teto constitucional, limite máximo previsto na Constituição de remuneração para agentes públicos no Brasil. Ele corresponde ao valor da remuneração dos ministros do Supremo Tribunal Federal, que é de R$ 46.366,19. Tribunais terão 60 dias para se adequar às novas regras. A ideia é adotar transparência e controle sobre os penduricalhos. O Conselho Nacional do Ministério Público também aprovou nesta terça-feira uma resolução semelhante para unificar o contra-cheque de promotores e procuradores. E notícia também a nível nacional, a Anvisa, Agência Nacional de Vigilância Sanitária, registrou o OSIV, primeiro medicamento da indústria nacional contendo semaglutida, mesmo princípio ativo da Ozempic. A caneta é fabricada pela EMS e voltada ao tratamento do diabetes. A farmacêutica ainda deve pedir autorização para uso na perda de peso. A OSIV também é o primeiro produto contendo semaglutida aprovado pela Anvisa desde que a substância perdeu a patente em 20 de março. O pedido de registro do medicamento com semaglutida sintética chegou em 2023 e passou pelo processo técnico de comprovação de eficácia segura e qualidade feita por meio de registro na Anvisa, afirma a agência. Antes de chegar às farmácias, o medicamento terá preço definido pela Câmara de Regulação do Mercado de Medicamentos. A Farmacêutica Nacional já afirmou que pretende lançar neste ano o medicamento que usa a mesma substância do Ozempic e o Wegovy. As canetas que são fabricadas pela uma indústria dinamarquesa. O medicamento não é enquadrado como genérico, categoria em que o preço deve ser ao menos 35% inferior ao do produto de referência. Ainda assim, o mercado avalia que a concorrência deve baratear as canetas. É importante destacar que o OSIV não é um medicamento genérico, já que não há genérico de produtos biológicos conforme regulação brasileira. O produto é classificado como medicamento novo, sendo um análogo sintético de produto biológico, diz a Anvisa. E por aqui nós seguimos com música, agora com Clara e Sofia, Seu Fim em Mim.

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7: Agora 3:53. Lembrando que hoje, terça-feira, é dia do Terço dos Homens, que acontece após a missa ou celebração das 19 horas na Igreja Matriz de São Pedro Apóstolo. É o dia, então, do Terço dos Homens, esse movimento muito importante, muito bonito, realizado pela Igreja Católica. E o programa Sintonia Total vai ficando por aqui, porque daqui a pouquinho vai chegando Magno Nogueira para abrir as porteiras do FMZ Sertaneja e deixar esse final de tarde de terça-feira ainda mais animado. Você continua aqui sintonizado na Rádio FMZ. Eu vou ficando por aqui, mas amanhã, quarta-feira, estaremos de volta juntos novamente a partir das 14 horas com música, informação e entretenimento para você aqui no Sintonia Total. Tenha um excelente final de terça-feira, uma excelente noite. Amanhã estaremos de volta aqui, se Deus quiser, e eu conto com você na sintonia, tá bom? Fiquem todos com Deus e até amanhã e sempre avante!

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0: Fantasma, o som aí do João Gomes com Ana Laura Lopes. Henrique Juliano também rolou seu perfil, agora são 4 horas e 6 minutos, chegando no seu rádio, nosso programa Bom Demais. FMZ Sertaneja, aqui pela 107,1, Rádio FMZ, a Rádio da Família. Estamos juntos até às 7 com o melhor da música e informação no seu rádio. Você se liga pelo 3546-3068, manda seu alô, manda seu recado. Também pode participar através do nosso WhatsApp, que é o 28999283068. Mulher que desapareceu após passeio de moto aquática resgatada com vida em alto mar no litoral de São Paulo. Olha que história, hein? A mulher que estava desaparecida após um passeio de moto aquática em Ilha Bela, no litoral norte de São Paulo, foi encontrada com vida na manhã desta terça-feira, dia 26. A informação foi confirmada pelo Grupamento de Bombeiros Marítimo. Segundo os bombeiros, Bruna Damares Santana da Silva, de 26 anos, foi localizada em alto mar por pescadores durante o terceiro dia de buscas realizadas pelos bombeiros e pela Marinha do Brasil. A mulher foi encontrada na região de Ilha Bela, em uma área à frente do canal de São Sebastião, nas proximidades da Ilha de Búzios, segundo informação apurada pelo repórter Pedro Melo. A mulher foi encontrada na região de Ilha Bela, em uma área à frente do canal de São Sebastião, nas proximidades da Ilha de Búzios, segundo informação apurada pelo repórter Pedro Melo. Após o resgate de barco, Bruna foi socorrida e depois levada para uma ambulância para o hospital Governador Mário Covas Júnior, de Ilha Bela, onde vai receber o atendimento médico. O homem que também desapareceu durante o passeio, Diorge Pereira Bernardinho, de 28 anos, ainda não foi localizado e as buscas continuam. Música e informação no seu rádio, aqui na 107,1, agora são 4 horas e 9 minutos. 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

Amplificado, decisão final. Agora são 4h31, você ligado aqui na 107,1 Rádio FMZ, a Rádio da Família. 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Agora são 4 horas e 31 minutos. Você ligado aqui na Rádio FMZ, a Rádio da Família. 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
7: Bora que bora de sucesso, Diego e Arnaldo, Zé Neto e Cristiano. Vai cair água.

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1: Perdoou nada, Israel e Rodolfo, bom demais da conta. Agora são 4h45. 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Já já tem mais Moda Boa no seu rádio, continue ligado.
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5: 4h48.
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1: Simbora com o nosso programão bom demais, 4h50, Gustavo Lima e Luiz Fonsi.

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0: Neto e Frederico, Léo Santana, pra você aqui na 107,1, 5 horas e 6 minutos. Bom demais da conta, você ligado aqui na 107,1. 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
1: Aô!
0: Aô!
1: Ei, bom demais da conta. Agora são 5 horas e 16 minutos. 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

América, pai. Zama foi desfeita. Moda pra você, KMZ, agora 5h27. Frente fria aumenta a nebulosidade, pode derrubar temperaturas no Espírito Santo. A circulação de ventos associada a uma frente fria no sul deve provocar aumento da nebulosidade e temperatura no Espírito Santo entre quinta-feira, 28 e sexta-feira, dia 29, segundo o Instituto Nacional de Meteorologia. Informações PET, a onda de frio não deve atingir diretamente o sul, já que o sistema se toca em direção ao oceano. Mesmo assim, a circulação dos ventos associada a ele provoca muita nebulosidade, principalmente entre quinta e sexta-feira aqui no Espírito Santo. Com essa nebulosidade, não deve dar as temperaturas subir durante o dia. Já tudo capixaba, pesquisas técnicas temporal em capim indica mudanças graduais, condições do tempo ao longo da semana. Amanhã, feira, o sol aparece entre nuvens em todo o estado, a de chuva rápida no litoral nordeste, enquanto as demais áreas seguem em previsão de chuva. As temperaturas permanecem estáveis. Na quinta-feira, ventos úmidos vindos do mar devem aumentar a umidade e provocar chuva em toda a faixa litorânea do Espírito Santo. O céu deve permanecer aberto à tarde, enquanto nas outras regiões a previsão é de céu nublado e sem chuva. Já na sexta-feira, segundo o Capel, o dia será sol e variação de nuvem em todo o Espírito Santo. Não há previsão de chuva em todo o estado. De acordo com o Capel, a tendência para sábado, sol em poucas nuvens em todo o Espírito Santo. Não há visão de chuva, a temperatura aumenta pouco.

0: em todas as regiões. Informação na FM, agora são 4:29. Notícia do esporte para você agora. É o seguinte, oitavas de final da Copa do Brasil 2026, veja os confrontos e mandos de campo. A CBF tirou na manhã, esta terça-feira, em sua série, os confrontos da oitava de final da Copa do Brasil 2026. Os jogos estão vistos para ocorrer em uma mesma semana, saída dos dias 1º e 2 de agosto, sábado e domingo, e a volta dia 6, quarta e quinta. Atas ainda serão confirmadas pela coordenação. O confronto seguinte, clássico carioca, Fluminense enfrenta Vasco, Fluminense decide em casa. E tem mais um clássico brasileiro, Corinthians Internacional, Corinthians decide em casa. Também temos Grêmio e Mirassol, Grêmio decide em casa. Vitória Bahia com Atlético Paranaense, Vitória decide em casa. Juventude enfrenta o Atlético Mineiro, Juventude decide em casa. O Remo enfrentando Santos, o Remo decide em casa. Cruzeiro enfrentando a Chapecoense, Cruzeiro em casa. E Fortaleza e Palmeiras, Fortaleza decide em casa. São os conceitos das oitavas, tem 16 times. 8 passam, 8 ficam pra trás. 5:31, música, informação da FM, Rádio da Mídia. Já tem mais boa.
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0: Pega sertanejo, moda boa pra você aqui na FMZ. Agora são 5h44. Bora que bora, até às 7 tem muita moda boa. 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Agora que horas, meu companheiro de trabalho?
1: 5h45.
0: Tá na hora, então.
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0: Chegando a cotação do café, pra você, meu amigo produtor rural, pra você, meu amigo cafeicultor, ligado aqui na FMZ, a rádio da família. O mercado do café deu uma reagida, subiu um pouquinho. O Arábica Bebida Dura foi pra 1.551. Subiu aí R$17. O Arábica Bebida Rio foi para 1.146, subiu R$13. E o Conilon, R$895, teve uma alta aí de R$14. É o mercado do café, segundo o Centro do Comércio do Café de Vitória. O Arábica Bebida Dura, 1.551, o Bebida Rio, 1.146 e o Conilon, R$895. Foi aí pra você a cotação do café.
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0: Agora, que horas aí?
1: 5h47.
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3: Bora que bora com FMZ Sertaneja, 5:51. César Menotti e Fabiano.

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6: Sempre faça o descarte correto do lixo. Descartar o lixo adequadamente evita a poluição e até mesmo a propagação de doenças. Ao jogar lixo em um terreno baldio, por exemplo, você pode estar contribuindo para o aumento da população de ratos, baratas e até mesmo de mosquitos da dengue. Recicle seu lixo. Essa medida evita o gasto desnecessário dos recursos naturais e ainda ajuda a diminuir a concentração de lixo no ambiente.
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5: 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E a hora certa,
8: 6 horas.
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o nosso Pai nos ama. Por isso, mais uma vez, meditando e cantando, quem ama, canta. 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
5: Bom demais, agora 6:09. Estamos de volta. Nosso programão Bom Demais FMZ Sertaneja, aqui pela 107,1 Rádio FMZ, a Rádio da Família. E hoje é terça-feira, logo mais, a partir das 19 horas, a Rádio FMZ transmite para você a sessão dos vereadores direto da Câmara de Venda Nova. Você acompanha aqui através das ondas da Rádio da Família, Rádio FMZ. 6:10, agora tem César e Paulinho.
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bom demais da conta, Chitãozinho, Chororó, Margarete Menezes e Ivete Sangalo aqui na FMZ, que beijinho doce. Agora são 6h17. 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Bora que bora com a FMZ Sertaneja. 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Oficina Batistinha, o cuidado que seu carro merece. 6h18, João Neto e Frederico.

0: Chico Amado e Xodó. Já tem alguém no seu lugar, agora são 6h29. 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
1: 6h29.
0: 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Simbora com a FMZ Sertaneja, o Eduardo Costa.

Chitãozinho, Chororó, 1, 2, 3, agora 6h38. 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Agora 6h39, a cirurgia ocular serrana é referência em oftalmologia em Venda Nova e região. 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

0: 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Bom demais, agora 6h39 tem Cleito e Romário.
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2: Bora de Jorge Mateus, Voa Beija-Flor.

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1: Meus amigos me perguntam lá na escola quando que a gente fica você. Eu falei que eu sou formada na pecuária. Menina da pecuária.
2: Não tá bom.

0: A pecuária, bom demais, 6h51. 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Feira dos Municípios vai ter maior café do mundo coado em xícara de 3 metros de altura. A Feira dos Municípios 2026, que começa nesta quinta-feira, dia 28, no pavilhão de Carapina, na Serra, terá como uma das principais atrações a preparação do maior café do mundo. A ação será realizada no sábado, dia 30, às 19 horas, com uma estrutura que inclui uma xícara gigante de aproximadamente 3 metros de altura. A iniciativa será conduzida pelo município de Brejetuba, conhecido pela produção de café arábica e cafés especiais. Para a preparação do café coado, serão utilizados em mais de 200 quilos de café arábica e cerca de 3 mil litros de água quente. A estrutura montada para a atração chegará a 7 metros de altura. A Feira dos Municípios reunirá aí os 78 municípios capixabas até domingo, dia 31, com entrada gratuita. Os estandes serão organizados por regiões turísticas e vão apresentar atrações culturais, gastronômicas, produtos locais e experiências ligadas ao turismo e à economia regional. Além do café gigante, a programação contará aí com mais de 40 manifestações culturais e apresentações musicais dos artistas capixabas, como Casaca, Java Roots, Beto Cauê, Bruno Calimã e Odair de Paula. Em 2025, a Feira dos Municípios registrou público superior a 120 mil visitantes, segundo a organização. A expectativa é de grande movimentação novamente nesta edição. Feira dos Municípios, que começa na quinta-feira, dia 28, e vai até o dia 31, domingo. Começa na quinta, então, né? Eita! Bom demais da conta. Agora são 6 horas e 53 minutos. 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Ô, Léo Foguete!
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3: 6:57.

0: Muito bem, 6h59, finalizando o FMZ Sertanejo desta terça-feira. Vamos direto lá para a Câmara de Venda Nova, com apoio técnico aí do Diogo Guimarães, onde já já teremos início aí a sessão dos vereadores e você fica ligado aqui na FMZ. Na sequência tem a retransmissão da Voz do Brasil.
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0: Senhoras e senhores, uma boa noite a todos. Só o Assis. Tá com vocês mais uma vez nesse dia de sessão, nessa noite de terça-feira. Quero já agradecer aqui os colegas vereadores pelo qual conduziram a sessão passada, principalmente na pessoa do vice-presidente, na pessoa do Assis, pelo qual nós estávamos, três vereadores dessa casa de lei estávamos em viagem em Brasília, e a sessão correu muito bem, foi bem conduzida aqui pelo vice-presidente, como já disse. Então gostaria de deixar os meus agradecimentos a você, Assis, e se estendendo a todos os demais colegas. Uma boa noite também a todas as pessoas que nos acompanham pelas redes sociais, pelo YouTube, Instagram, pela Rádio FMZ, pela equipe técnica dessa Casa Legislativa, para os meus colegas vereadores, todos vocês, desejo uma boa noite. Para o público aqui presente, Dona Santa sempre presente, hoje Noel está de volta, está perdendo seu posto, mãe do Dix está conseguindo tomar sua vaga. Então você fica esperto, senão você vai perder aí o título. Jones, membro da Secretaria de Governo, obrigado pela presença, portas sempre abertas para você, todas aquelas pessoas que porventura queiram nos prestigiar aqui nas sessões de terças-feiras. Iniciamos neste momento a 19ª sessão dessa Casa de Leis. Convido meu primeiro secretário para que possa fazer a chamada dos colegas vereadores.
1: Vereador Carlinho Minetti está presente. Vereador Wallace Rodrigues Lacraia está presente. Vereador Alex Nas está presente. Vereador Yuri Uliana está presente. Vereador Valdir Dias está presente. Vereador Fernando Altoé está presente. Vereador Sargento Assis está presente. Vereador Alexandre Filete está presente. E vereador Dixon Freitas está presente.
0: Desta forma, havendo número legal, declaro aberta a 19ª sessão ordinária da 2ª sessão legislativa da 10ª legislatura da Câmara Municipal de Venda Nova do Imigrante, do dia 26 de maio de 2026, sob a proteção de Deus em nome da comunidade, iniciamos nossos trabalhos. Nós vamos agora adentrar o expediente do dia, onde temos algumas leituras, como é de praxe, e gostaria já de informar as pessoas que nos acompanham. As pessoas que nos acompanham, que hoje a nossa sessão, ela tem vários projetos a ser discutido, então ela vai, nossa sessão hoje é um pouquinho mais longa, mas se Deus quiser nós estaremos aqui para cumprir esse papel. E como é de praxe, convido o nosso colega e vereador e primeiro secretário dessa Casa de Lei, Dixon Freitas, para proceder à leitura do Evangelho de Marcos, capítulo 10, versículo 28 e 31 da Bíblia Sagrada. Convido a todos para ficarmos em posição de respeito.
2: Naquele tempo, começou Pedro a dizer a Jesus: eis que nos deixamos tudo e te seguimos. Respondeu Jesus: em verdade vos digo, quem tiver deixado a casa, irmãos e irmãs, mãe, pai, filhos, campos, por causa de mim e do Evangelho, receberá 100 vezes mais agora, durante esta vida, casa, irmãos, irmãs, mães, filhos e campos, com perseguições, e no mundo futuro a vida eterna. Muito que agora são os primeiros serão os últimos, e muito que agora são os últimos serão os primeiros. Palavra da salvação.
0: Obrigado, vereador. Em discussão, ata da sessão ordinária do dia 19 de maio de 2026, ata em discussão. Se houver algum questionamento acerca da ata, manifeste-se, por favor. Ata em votação, quem for favorável permaneça como está, quem for contrário manifeste, por favor. Ata aprovada por unanimidade. Agora sim, convido o nosso servidor Alex para proceda à leitura desta ordem do dia, expediente do dia.
3: Projeto de lei número 39/2026, substitutivo ao projeto de lei 19/2026, institui programa Cidade Limpa no município de Venda Nova do Imigrante, autoriza a instalação de papeleiras por particulares com direito à publicidade da outras providências. Justificativa, senhores vereadores, o presente projeto de lei visa instituir o programa Cidade Limpa em Venda Nova do Imigrante, criando um mecanismo de cooperação entre o poder público e o setor privado para a melhoria da limpeza urbana e da estética de nossa cidade. A proposta encontra amparo na Lei Orgânica Municipal, que estabelece como competência o município prover sobre a limpeza das ruas e logradouros públicos. O projeto delega ao Poder Executivo a regulamentação dos aspectos técnicos, tamanho, modelo, área de publicidade, garantindo que a Prefeitura mantenha o controle sobre o padrão urbanístico da cidade. Os benefícios dessa iniciativa são claros: economia, o município reduz custos com a aquisição de equipamentos urbanos, limpeza, facilita o descarte correto de pequenos resíduos para o pedestre, e trata-se de uma medida que moderniza a gestão dos resíduos sólidos em vias públicas, respeitando a acessibilidade e o fomento à responsabilidade socioambiental do comércio local. Diante do exposto, conto com o apoio dos nobres pares para a aprovação dessa propositura. Sala das sessões, aos 19 dias do mês de maio de 2026, João Batista de Assis, é o vereador que assina. Requerimento número 15/2026. Carlos Alberto Minetti é o vereador que assina. Requerimento 16/2026. João Batista de Assis é o vereador que assina. Requerimento número 17/2026. Carlos Alberto Minetti é o vereador que assina. Requerimento número 18/2026. Alexandre Filete é o vereador que assina. Indicação número 62/2026. Ao excelentíssimo senhor presidente da Câmara Municipal de Venda Nova do Imigrante, vereador Alexandre Filete, vereador baixo signatário com assento nessa colênica de leis, usando suas atribuições regimentais, indica ao chefe do Poder Executivo Municipal, excelentíssimo senhor Dalton Perim, em articulação com a concessionária de energia elétrica responsável, a EDP, realize um estudo de viabilidade técnica para a realocação do poste elétrico número 1383, localizado exatamente na esquina da rua João Paulo II com a rua Antônio Vargas Correia, no bairro Vila Betânia. Justificativa: a presente indicação atende a uma reivindicação dos moradores pedestres que circulam pela Vila Betânia. O referido poste elétrico número 1383 está implantado de forma a ocupar a totalidade da calçada, bem como no vértice da esquina das vias mencionadas. Essa disposição geográfica gera sérios transtornos e riscos eminentes à segurança pública. Crianças, cadeirantes, idosos, mães com carrinhos de bebê e demais pedestres são forçados a descer da calçada e caminhar pelo leito da via, justamente em uma conversão, uma esquina, expondo-se o risco de grave acidente. Dessa forma, visando garantir o direito de ir e vir com a segurança e integridade física dos munícipes, quanto com o habitual presteza do Poder Executivo e apoio dos nobres pares para o acolhimento e rápido envio dessa indicação. Venda Nova do Imigrante, aos 21 dias do mês de maio de 2026, João Batista de Assis, o vereador que assina. Indicação número 63/2026, o excelentíssimo senhor presidente da Câmara Municipal de Venda Nova do Imigrante, vereador Alexandre Filete, vereador abaixo signatário com assento nessa colenda de Casa de Leis, e usando suas atribuições regimentais, indica ao chefe do Poder Executivo Municipal, excelentíssimo senhor Dalton Perim, a necessidade de execução do projeto de sinalização, incluindo pintura e placas informativas para demarcação de vagas exclusiva para idosos e pessoas com deficiência PCD nas imediações da Unidade de Saúde do Caxixe. A presente indicação visa garantir o direito à acessibilidade e segurança e a assegurar melhorias e melhores condições de mobilidade aos usuários da rede municipal de saúde. A Unidade de Saúde do Caxixe recebe diariamente um fluxo significativo de pacientes, dentre os quais muitos possuem mobilidade reduzida, são idosos ou apresentam deficiência. A ausência de vagas devidamente sinalizadas e reservada próxima ao acesso principal da unidade impõe dificuldades adicionais a esses cidadãos que frequentemente se veem obrigados a desembarcar em locais distintos, distantes ou desprovidos de condições adequadas de acesso, comprometendo sua segurança e dignidade. A implantação dessas vagas, em conformidade com as normas federais de acessibilidade, é uma medida simples, porém de grande impacto social, que visa facilitar o acesso ao atendimento médico e demonstrar o compromisso da gestão com a inclusão e o respeito aos direitos dos nossos munícipes mais vulneráveis. Câmara Municipal, aos 21 dias do mês de maio de 2026, João Batista de Assis, o vereador que assina. Indicação número 64/2026, excelentíssimo senhor presidente da Câmara Municipal de Venda Nova do Imigrante, vereador Alexandre Filete, vereador baixo signatário, concedendo nas colendas de leis usando suas atribuições regimentais, indica ao chefe do Poder Executivo, senhor excelentíssimo senhor Dalton Perim, a necessária para a execução de obras de pavimentação e drenagem, bem como a substituição de lâmpadas queimadas no sistema de iluminação pública na rua Ângelo Falqueto. Justificativa, a presente indicação unificada acolhe as legítimas reivindicações dos moradores da rua Ângelo Falqueto, que atualmente sofrem com a precariedade da infraestrutura e da segurança local. A ausência de pavimentação na referida via tem gerado severos transtornos nos períodos chuvosos e o acúmulo de lama e os pontos de alagamento inviabilizam o tráfego seguro de veículos e pedestres. Já na época de estiagem, a poeira constante compromete a qualidade do ar e a saúde pública dos residentes. A devida estruturação de drenagem e pavimentação é medida indispensável para garantir a dignidade e a acessibilidade da comunidade. Paralelamente aos problemas estruturais, a via encontra-se com pontos de escuridão decorrentes de lâmpadas queimadas na rede pública. A imediata manutenção corretiva restabelecerá a ordem e a segurança pública da região. Pela relevância da urgência do pleito para os cidadãos de Venda Nova do Imigrante, contamos com a costumeira reatenção do Poder Executivo para o rápido atendimento dessa demanda. Venda Nova do Imigrante, aos 21 dias do mês de maio de 2026, João Batista de Assis, é o vereador que assina. Indicação número 65/2026, excelentíssimo senhor presidente da Câmara Municipal de Venda Nova do Imigrante, vereador Alexandre Filete. Vereador baixo signatário, concedendo nas casas de leis, usando suas atribuições regimentais, indica ao chefe do Poder Executivo Municipal, excelentíssimo senhor Dalton Perim, a necessidade de continuação do calçamento na região de Rota Imperial, no bairro Lavrinhas, neste município. A presente indicação atende à solicitação das famílias moradoras da região de Lavrinhas, Rota Imperial, Pé da Serra, que reivindicam a continuidade do calçamento devido ao aumento do fluxo de turistas e o escoamento de produção agrícola local. Conforme relatado pelos moradores, o trecho compreendido entre a rotatória do campo de Bocha, Pé da Serra, até a entrada da empresa Falqueto Refrigeração, possui aproximadamente 450 a 500 metros sem pavimentação, situação que vem causando transtorno à mobilidade, especialmente em período de chuva, além de dificultar o tráfego de veículos, o deslocamento dos moradores e o transporte de produção agrícola da região. A melhoria da infraestrutura viária proporcionará mais segurança, melhores condições de trafegabilidade e contribuirá para o desenvolvimento turístico e econômico local. Dessa forma, a presente indicação busca atender a uma demanda da comunidade, promovendo melhores condições de acesso e a qualidade de vida aos moradores da localidade. Venda Nova do Imigrante, aos 25 dias do mês de maio de 2026, Valdir Dias é o vereador que assina. É só isso, senhor presidente.
0: Obrigado, Alex. Dentro do expediente do dia, das matérias lidas, se houver algum questionamento por parte de algum vereador, se manifeste, por favor. Não havendo, nós vamos para a ordem do dia. Lembrando que aqui nós teremos algumas votações de segunda votação, onde não vai ser feita as leituras, como já foi explanado nas sessões anteriores. Os demais vão ser lidos como é de praxe. Dessa forma, eu verifico a presença de todos os vereadores e, havendo número legal, convoco o servidor Alex Tivani para proceder à leitura das matérias para discussão e votação na ordem do dia. Convoco o Alex para proceder à leitura do parecer da emenda e do projeto número 009/2006.
3: Comissão de Legislação, Justiça e Redação Final, projeto de lei complementar 09/2026. Relatório, trata-se de emenda modificativa ao projeto de lei 9/2026, de autoria do vereador Carlos Alberto Minetti, que altera a redação do artigo 1º da emenda da proposição com o objetivo de promover a correção do nome do homenageado, bem como adequar o texto à técnica legislativa. A emenda passa a denominar ciclovia Isaldino Monhol, a via destinada à circulação de bicicletas localizadas ao longo da Avenida Domingos Perim, mantendo-se inalterados as demais disposições. É o relatório. Voto do relator. Compete a essa comissão o exame dos aspectos constitucional, legal e de técnica legislativa. A emenda apresenta apresentada revela-se formalmente admissível, não incorrendo um vício de iniciativa, por quanto se insere no âmbito do poder de emenda parlamentar e guarda a pertinência temática à proposição. No mérito, a alteração mostra-se pertinente e necessária. No que tange à correção do nome do homenageado, trata-se de providência essencial, uma vez que a identificação nominal constitui elemento nuclear do ato de denominação, devendo refletir com exatidão a identidade da pessoa homenageada, sob pena de comprometer a validade material da norma e a própria finalidade da homenagem. A manutenção de eventual incorreção poderia ensejar insegurança jurídica, dificultando administrativamente o reconhecimento público pretendido. Sob o aspecto de técnica legislativa, a emenda promove aperfeiçoamento a delimitar com maior precisão o bem público objeto denominado, conferindo maior clareza e objetividade. A alteração da emenda, por sua vez, decorre logicamente de modificação do conteúdo do artigo principal, mantendo-se necessária a coerência entre o corpo e a norma. Diante do exposto, inexistindo óbices à ordem constitucional, legal e regimental, o voto do relator é favorável à aprovação da emenda modificativa ao projeto de lei 09/2026. Sala das comissões, 20 de maio de 2026, Carlos Alberto Minetti é o relator. Manifestação da comissão. A Comissão de Legislação, Justiça e Redação Final, reunida para apreciação da matéria, acompanha o voto do relator e manifesta favorável à aprovação da emenda modificativa ao projeto de lei 09/2026. Sala das comissões, 20 de maio de 2026, Dixon Freitas dos Santos, presidente, Carlos Alberto Minetti é o relator, João Batista de Assis é o secretário.
0: Em única discussão, emenda modificativa de autoria do vereador Carlos Alberto Minetti, que modifica o artigo 1º da o artigo 1º e a emenda do projeto de lei número 009/2026. Emenda em discussão, se houver questionamento, manifeste, por favor. Emenda modificativa em única votação. Quem for favorável, permaneça como está. Quem for contrário, manifeste, por favor. Emenda modificativa em única votação, aprovada por unanimidade. Em segunda discussão, conforme emendado o projeto de lei 009/2026, de autoria do vereador Wallace Rodrigues de Souza, que denomina ciclovias Aldino Manhol, as faixas destinadas à circulação de bicicletas situadas nas avenidas Domingos Perim, Evandro de Américo Amarela, Ângelo Altué e Lourenço Zandonardi, no município de Venda Nova do Imigrante, e da outras providências. Projeto em discussão. Se houver questionamento, manifeste, por favor. Projeto de lei 009/2026, conforme emendado em segunda votação. Quem for favorável, permaneça como está. Quem for contrário, manifeste, por favor. Projeto de lei 009/2026, conforme emendado em segunda votação, aprovado por unanimidade. Em segunda discussão, conforme emendado o projeto de lei número 027/2026, de autoria de mesa diretora, que dispõe sobre a concessão de bonificação de assiduidade e disciplina aos servidores públicos da Câmara Municipal de Venda Nova do Imigrante, estabelece critérios para a sua concessão e dá outras providências. Projeto em discussão. Se houver questionamento, por favor, se manifestem. Projeto de lei 027/2026, conforme emendado em segunda votação. Quem for favorável, permaneça como está. Quem for contrário, manifeste, por favor. Projeto de lei 027/2026, conforme emendado em segunda votação, aprovado por unanimidade. Em segunda discussão, projeto de lei 028/2026, de autoria do Poder Executivo Municipal, que dispõe sobre autorização para repasse de subvenção social ao Coral Santa Cecília. Projeto em discussão. Havendo questionamento, por favor, se manifesta. Projeto de lei 028/2026, de segunda votação. Quem for favorável, permaneça como está. Quem for contrário, manifeste, por favor. Projeto de lei 028/2026, em segunda votação, aprovado por unanimidade. Convido neste momento o servidor Alex para a leitura do parecer do projeto de lei 020/2026.
3: Comissão de Legislação, Justiça e Redação Final, parecer, projeto de lei número 20/2026, trata-se do projeto de lei que dispõe sobre a estruturação de medidas de incentivo ao apoio à inovação e tecnologia no município de Venda Nova do Imigrante. A proposição estabelece diretrizes gerais, conceitos normativos, instrumentos de fomento e mecanismo institucional voltado à promoção da inovação no âmbito municipal. Voto relator, compete a essa comissão pronunciar-se exclusivamente quanto aos aspectos constitucionais, legais e de técnica legislativa, nos termos do regimento interno, sob prisma da constitucionalidade, a matéria insere-se na competência legislativa municipal, especialmente no tocante à promoção e desenvolvimento local, incentivo à inovação e organização de políticas públicas em consonância com o artigo 30, inciso 1 e 2 da Constituição Federal. No que se refere à legalidade, não se vislumbra vício de iniciativa por conta da proposição de autoria do chefe do Poder Executivo e versa sobre matéria que envolve a atuação administrativa municipal, inclusive com a instituição de instrumentos de política pública e criação de órgãos consultivos. Quanto à técnica legislativa, o projeto apresenta adequada sistematização com definição de conceitos e organizações por capítulos, coerência, atendendo os padrões. Todavia, cumpre registrar a título de observância técnica que, embora o texto legal faça referência ao ambiente regulatório e experimental como conceito, não há corpo normativo, disciplina específica quanto à sua implementação prática no âmbito municipal, tampouco definição de procedimento, critérios operacionais ou órgão responsável por sua regulamentação. Tal circunstância, conquanto não comprometa a juridicidade da proposição, evidencia que a efetiva aplicação desses instrumentos dependerá de futura regulamentação infralegal ou, se necessário, de legislação complementar específica à medida que a experiência prática e as demandas concretas do município assim exigirem. Diante do exposto, inexistindo óbvio de ordem constitucional, legal ou técnico-legislativo, o voto do relator é favorável à tramitação do projeto de lei 20/2026 em redação original, com a ressalva acima consignada. Sala das comissões, 1 de abril de 2026, Carlos Alberto Minetti é o relator. A Comissão de Legislação, Justiça e Redação Final, reunida para apreciação da matéria, acompanha o voto do relator e manifesta-se favorável à tramitação do projeto 20/2026, nos termos da fundamentação apresentada. Sala das comissões, 1 de abril de 2026, Gixson Freitas dos Santos, presidente, Carlos Alberto Minetti é o relator, João Batista de Assis é o secretário. A Comissão de Finanças e Orçamento também acompanha a Comissão de Legislação, Justiça e Redação Final e vota favorável à matéria conforme apresentado.
0: Primeira discussão, projeto de lei 020/2026 de autoria do Poder Executivo Municipal, que dispõe sobre a estruturação de medidas de incentivo, apoio, inovação e tecnologia no município de Venda Nova do Imigrante, projeto em discussão. Houvendo questionamento, manifeste, por favor. Projeto de lei 020/2026 em primeira votação. Quem for favorável, permaneça como está. Quem for contrário, manifeste, por favor. Projeto de lei 020/2026 em primeira votação, aprovado por unanimidade. Novamente, convoco o servidor para que possa proceder à leitura do parecer de emenda e do projeto 023/2026.
3: Comissão de Legislação, Justiça e Redação Final, projeto de lei 23/2026, trata-se do projeto que autoriza o Poder Executivo Municipal a conceder a título gratuito o uso do imóvel público denominado Centro de Informações Turísticas ao Agrotur, Associação do Agroturismo de Venda Nova de Imigrantes, estabelecendo sua finalidade e condições gerais de utilização. A proposição prevê a formalização de concessão por meio de termo administrativo, bem como disciplina a obrigação da entidade e as hipóteses de revogação. Voto relator, compete a essa comissão o exame dos aspectos constitucional, legal e de técnica legislativa. Sob o prisma da constitucionalidade, a matéria insere-se na competência do município para administrar seus bens e organizar políticas públicas de interesse local, não se verificando afronta aos princípios constitucionais da administração pública. No tocante à legalidade, a proposição observa o regime jurídico dos bens públicos e prever a concessão de uso, a preservação da titularidade do bem sob afetação no interesse público e a possibilidade de revogação unilateral. Todavia, no campo da técnica legislativa e de segurança jurídica, verifica-se no artigo 4º do projeto remete integralmente ao termo administrativo a definição do prazo da concessão, o que, embora juridicamente admissível, pode fragilizar o controle legislativo e ensejar questionamento no âmbito do controle externo. Diante disso, mostra-se conveniente a fixação de prazo certo no próprio texto legal, de modo a assegurar maior previsibilidade, temporalidade e controle sobre a utilização do bem público. Assim, com fundamento nas disposições regimental pertinente, apresento emenda modificativa do relator ao projeto de lei 23/2026 no seguinte termo. Emenda modificativa do relator, artigo 1º, fica modificada a redação do caput do artigo 4º do projeto de lei 23, que passa a vigorar com a seguinte redação. Artigo 4º, a concessão de uso de que trata essa lei terá vigência até 31 de dezembro de 2028, podendo ser prorrogado mediante justificativa devidamente motivada e demonstração de interesse público. A presente emenda não altera a essência da proposição, limitando-se a conferir maior segurança jurídica, controle legislativo, adequação aos princípios da administração dos bens públicos. Diante do exposto, o voto do relator é favorável à tramitação do projeto de lei com a emenda modificativa ora apresentada. Sala das comissões, 24 de abril de 2026. Carlos Alberto Minetti é o relator. Manifestação da comissão. A Comissão de Legislação, Justiça e Redação Final, reunida para apreciação da matéria, acompanha o voto do relator e manifesta-se favorável a tramitação do projeto de lei 23 com a emenda modificativa apresentada, por entender que a proposição com ajuste promovido atende aos requisitos de constitucionalidade, legalidade e técnica legislativa. Sala das comissões, 24 de abril de 2026. Dickson Freitas dos Santos, presidente. Carlos Alberto Minetti, ao relator. João Batista de Assis, ao secretário. A comissão, César Matas. A Comissão de Obras e Serviços Públicos e a Comissão de Finanças e Orçamento também acompanham a Comissão de Legislação, Justiça e Redação Final e vota favoravelmente ao projeto conforme emendado.
0: Em única discussão, emenda modificativa constante do parecer da Comissão de Legislação, Justiça e Redação Final, que modifica o caput do artigo 4º do projeto de lei 023/2026. Emenda em discussão. Vendo questionamento, manifesto, por favor. Emenda modificativa em única votação. Quem for favorável, permaneça como está. Quem for contrário, manifeste, por favor. Emenda modificativa em única votação, aprovada por unanimidade. Em primeira discussão, conforme emendado, projeto de lei 023/2026, de autoria do Poder Executivo Municipal, que autoriza o Poder Executivo Municipal a conceder uso do Centro de Informações Turísticas ao Agrotur, Associação do Agroturismo de Venda Nova do Imigrante e da Outras Providências. Projeto em discussão. Havendo questionamento, manifeste, por favor. Projeto de lei 023/2026, conforme emendado em primeira votação. Quem for favorável, permaneça como está. Quem for contrário, manifeste, por favor. Projeto de lei 023/2026, conforme emendado em primeira votação, aprovado por unanimidade. Convoco novamente o servidor para que possa proceder à leitura do projeto, parecer do projeto e das resoluções das emendas. Perdão, parecer do projeto de resolução e das emendas.
3: Isso. Comissão de Legislação, Justiça e Redação Final, parecer, projeto de resolução 3/2026, trata-se do projeto de resolução que promove alteração no parágrafo 3º do artigo 17 do Regimento Interno da Câmara Municipal de Venda Nova do Imigrante, com o objetivo de estabelecer prazo para apresentação de protocolização de chapas destinadas à composição da mesa diretora e das comissões permanentes. A proposição fixa como marco temporal o penúltimo dia útil anterior à realização da respectiva eleição ou designação. É o relatório. Voto do relator. Compete a esta comissão o exame dos aspectos de constitucionalidade, legalidade e técnico-legislativo. Sob o prisma da constitucionalidade, a matéria insere-se na autonomia organizacional do Poder Legislativo, especialmente no que concerne a disciplina e o seu funcionamento. No tocante à legalidade, a proposição revela-se adequada por quanto visa conferir maior segurança jurídica, previsibilidade e uniformidade ao procedimento. Quanto à técnica legislativa, o texto apresenta a redação clara, objetiva, não se identificando vício formal que comprometa a compreensão. Diante do exposto, inexistindo óbice de ordem constitucional, legal e regimental, o voto do relator é favorável à tramitação do projeto de resolução 3/2026. Sala das comissões, 24 de abril de 2026, Carlos Alberto Minetti é o relator. Manifestação da comissão. A Comissão de Legislação, Justiça e Redação Final, reunida para apreciação da matéria, acompanha o voto do relator e manifesta-se favorável ao projeto de resolução 3/2026 nos termos da fundamentação apresentada. Sala das comissões, Câmara Municipal, 24 de abril de 2026, Dickson Freitas dos Santos, presidente. Carlos Alberto Minetti é o relator. João Batista de Assis é o secretário. Comissão de Legislação, Justiça e Redação Final, parecer agora da emenda modificativa do projeto de resolução 3/2026. Trata-se da emenda modificativa apresentada pelo vereador Carlos Alberto Minetti ao projeto de resolução 3 de autoria da mesa diretora, que dispõe sobre alteração do regimento interno da Câmara Municipal. A emenda formulada em decorrência do pedido de vista promove ajuste de redação do parágrafo 3º do artigo 18 do regimento interno, delimitando que as chapas completas deverão ser apresentadas até o penúltimo dia anterior à realização da eleição, visando-se o recebimento vedada o recebimento fora do prazo. Voto do relator, compete a essa comissão o exame dos aspectos de constitucionalidade, legalidade e de técnica legislativa. A emenda apresentada revela-se formalmente admissível, sendo pertinente o objeto da proposição principal, que trata da organização e funcionamento interno do Poder Legislativo. Sob o prisma material, a alteração proposta não apenas se mostra compatível com a finalidade do projeto, como também apresenta seu aperfeiçoamento técnico. Com efeito, a delimitação expressa no prazo para apresentação das chapas aliadas à vedação do recebimento espontâneo, extemporâneo, confere maior rigor procedimental, segurança jurídica e previsibilidade ao processo eleitoral interno da Casa Legislativa. A medida evita interpretação divergente, elimina margem para decisões e assegura tratamento isonômico entre os parlamentares, em estrita observância aos princípios da legalidade, da impessoalidade e da transparência. No tocante à técnica legislativa, a redação proposta apresenta-se clara, objetiva e compatível com a sistemática do regimento interno, não se identificando vício formal ou material. Diante do exposto, e não existindo óbice de ordem constitucional, legal ou regimental, o voto do relator é favorável à aprovação da emenda modificativa ao projeto de resolução 3/2026, sala das comissões da Câmara Municipal, 13 de maio de 2026, Carlos Alberto Minetti é o relator. Manifestação da comissão, a Comissão de Legislação e Justiça da ação final reunida para apreciação da matéria, acompanha o voto do relator e manifesta-se favorável à aprovação da emenda modificativa ao projeto de resolução 3/2026, sala das comissões. 13 de maio de 2026, Dickson Freitas dos Santos, presidente, Carlos Alberto Minetti é o relator, João Batista de Assis é o secretário.
0: Em única discussão, emenda modificativa ao projeto de resolução 003/2026, de autoria do vereador Carlos Alberto Minetti, que modifica o parágrafo 3º do artigo 18 do Regimento Interno da Câmara Municipal de Venda Nova do Imigrante. Emenda em discussão. Se houver questionamento, por favor, se manifestem. Emenda modificativa em única votação. Quem for favorável, permaneça como está. Quem for contrário, manifeste, por favor. Emenda modificativa em única votação, aprovada por unanimidade. Em única discussão, conforme emendado, o projeto de resolução 003/2026, de autoria da mesa diretora, que dispõe sobre alteração do regimento interno da Câmara Municipal de Venda Nova do Imigrante. Projeto em discussão. Emenda questionamento, por favor, se manifesta. Projeto de resolução 003/2026, conforme emendado, em única votação. Quem for favorável, permaneça como está. Quem for contrário, manifeste, por favor. Projeto de resolução 003/2026, conforme emendado em única votação, aprovado por unanimidade. Convoco novamente o servidor para que possa proceder à leitura do requerimento 015/2026.
3: Requerimento número 15/2026, excelentíssimo senhor presidente da Câmara Municipal de Venda Nova do Imigrante, vereador, que este subscreve, vem com o devido respeito e acatamento à elevada presença de Vossa Excelência, expor o e requerer o que segue. Dos fatos, chegou ao conhecimento deste subscritor que o documento interno dessa Casa Legislativa, consubstanciado no ofício 87/2026, regularmente expedido no âmbito institucional, foi indevidamente divulgado por meio de aplicativo de comunicação sem qualquer autorização ou chancela oficial. Trata-se de informação que, embora destinada ao órgão externo, tramita em ambiente administrativo interno, sendo certo que sua circulação antecipada e descontrolada revela em tese quebra de dever funcional e violação da cadeia regular de comunicação institucional. Há ainda indícios de que o vazamento possa ter sido originado no interior da própria estrutura administrativa da Câmara, circunstância que agrava sobremaneira o quadro, por comprometer a confiança, disciplina e integridade do serviço público. No enquadramento jurídico, a conduta em apuração, caso confirmado, poderá caracterizar violação ao dever do sigilo funcional, quebra

0: apurar a irregularidade ocorrida no âmbito de sua atuação. Não se trata de faculdade, trata-se de imperativo jurídico. A inércia investigativa fragiliza a autoridade institucional, compromete a credibilidade do Poder Legislativo e estimula a reiteração de condutas indevidas. Do pedido, diante do exposto, requer a instauração de procedimento administrativo investigatório com a finalidade de apurar o vazamento indevido de documento interno dessa Casa Legislativa, a adoção de todas as diligências necessárias à identificação dos responsáveis, inclusive mediante análise dos fluxos internos da tramitação documental, verificação dos registros de acesso aos documentos, eventual apuração nos sistemas eletrônicos utilizados pela Câmara, caso identificado a autoria e aplicação das medidas administrativas cabíveis nos termos da legalidade vigente, adoção de providências para reforço dos mecanismos de controle e segurança da informação no âmbito dessa Casa, termo em que pede deferimento. Câmara Municipal, 4 de maio de 2026, vereador que assina, Carlos Roberto Minetti.
1: Em única discussão, requerimento 015/26 de autoria do vereador Carlos Roberto Minetti, que requer ao excelentíssimo senhor presidente desta Câmara Municipal, senhor Alexandre Filete, procedimento administrativo e investigatório com a finalidade de apurar o vazamento indevido de documento interno desta Casa Legislativa. Requerimento em discussão. Havendo questionamento, manifeste, por favor. Requerimento número 015/26 em única votação. Quem for favorável, permaneça como está. Quem for contrário, manifeste, por favor. Requerimento 015/26 em única votação, aprovado por unanimidade. Convoco novamente o servidor para que possa proceder à leitura do requerimento 016/2026.
0: Requerimento 16/2026, excelentíssimo senhor presidente da Câmara Municipal de Venda Nova do Imigrante, vereador Alexandre Filete. Vereador, vai signatário com a CNS Colênica de Leis, em conformidade com o que dispõe o artigo 59, inciso 15 da Lei Orgânica Municipal, com acordo do artigo 115, parágrafo 3º, inciso 10 do Regimento Interno, requer, após ouvido o plenário, que o excelentíssimo senhor prefeito municipal preste as seguintes informações e adote as providências cabíveis a essa estrita fiscalização da execução do contrato 11/2026, firmado com a empresa Florianense Comércio Serviços Limitados, respondendo de forma objetiva aos seguintes pontos. A empresa contratada apresentou formalmente à municipalidade alguma justificativa técnico-operacional para a não retirada e ou não escoamento dos resíduos sólidos urbanos nos dias 16 de maio, sábado, 17 de maio e domingo de 2026? Em caso afirmativo, encaminhar cópia integral de justificativa apresentada pela empresa e do parecer de aceitação da secretaria competente. Caso a resposta ao quesito anterior seja negativa, ou seja, se não houve justificativo protocolado ou aceita, a empresa Florianense Comércio Serviços Limitados já foi formalmente advertida ou penalizada pelo município em razão do consequente acúmulo excessivo de lixo no pátio da garagem da prefeitura, flagrado por este vereador no dia 18 de 5 de 2026, segunda-feira? Se sim, enviar cópia do respectivo termo de advertência ou auto de infração. Caso a resposta do quesito 2 também seja negativa, constatando-se a omissão de fiscalização municipal, requer-se desde já, com fulcro no contrato 11 e nas normas de direito administrativo, que o Poder Executivo proceda à imediata abertura de processo administrativo sancionário para advertir formalmente a referida empresa, aplicando a penalidade prevista no instrumento contratual pelo descumprimento da regularidade e da continuidade do serviço essencial. O presente requerimento visa a apuração de responsabilidade contratual e a exigência de cumprimento das obrigações assumidas perante o município de Venda Nova do Imigrante. A prestação de serviço de transporte de resíduos sólidos possui caráter essencial e contínuo. A interrupção do serviço ou a diminuição do ritmo da coleta durante os dias 16 e 17 de maio, final de semana, culminou no grave cenário de insalubridade e desordem testemunhado no dia 18 de maio, com o pátio da garagem da Prefeitura Municipal tomado por um volume inadmissível de lixo. A administração pública não pode se mostrar complacente com falhas operacionais que afetam diretamente a saúde pública e o meio ambiente. Se a empresa falhou em suas obrigações sem qualquer justificativa legal, deve ser rigidamente punida nos termos da lei e do contrato vigente. Caso o município ainda não tenha tomado essa atitude, este Poder Legislativo cumpre seu papel constitucional de fiscalização. Anexo, registros fotográficos produzidos por este vereador. Sala das sessões, Venda Nova do Imigrante, 20 de maio de 2026, João Batista de Assis, é o vereador que assina.

0: Em única discussão, requerimento 016/26, de autoria do vereador João Batista de Assis, que requer ao excelentíssimo senhor presidente deste legislativo, que encaminhe ao excelentíssimo senhor prefeito municipal pedido de providências cabíveis em estrita fiscalização da execução do contrato 011/26, firmado com a empresa Florianense Comércio e Serviços Limitados. Requerimento em discussão. Havendo questionamento, manifesto, por favor. Requerimento 016/26 em única votação. Quem for favorável, permaneça como está. Quem for contrário, manifeste, por favor. Requerimento 016/26 em única votação, aprovado por unanimidade. Mais uma vez, convido o servidor para que possa proceder à leitura do requerimento 017/2026.
1: Requerimento número 17/2026, excelentíssimo senhor presidente da Câmara Municipal, Alexandre Filete, vereador Baixo Signatário, concedendo nessa colênica de leis, em conformidade com o que dispõe o artigo 59, inciso 15 da Lei Orgânica, com acordo do artigo 115, parágrafo 3º, inciso 10 do Regimento Interno, requer, após ouvido em plenário, que o excelentíssimo senhor prefeito municipal preste as seguintes informações. Informações sobre o processo 3.692 de 2012, do imóvel localizado na rua Florentino Piazzarolo, 106, Vila Betânia. Houve emissão de alvará de construção? Em caso positivo, informar a data de emissão. Houve pedido de alteração / modificação do projeto original durante a execução da obra? Em caso positivo, quais alterações foram solicitadas e aprovadas? Houve fiscalização de obra durante a sua execução? Houve emissão de relatório ou pareceres técnicos de fiscalização? Durante as fiscalizações, foi constatada alguma divergência entre o projeto aprovado e a obra executada? Houve alteração na quantidade de vagas de garagem previstas originalmente no projeto aprovado? Houve alteração de destinação de áreas inicialmente previstas para garagem, circulação ou áreas comuns? Houve transformação de área originalmente destinadas à garagem em lojas, salas comerciais ou outras finalidades? Houve denúncia ou comunicação de possível irregularidade envolvendo a referida edificação? Em caso positivo, quais providências foram adotadas pela municipalidade? Houve emissão de notificação, auto de infração, embargo, multa ou determinação de adequação relacionada à obra? Houve vistoria específica para fins de emissão de habite-se ou documento equivalente? Em caso positivo, quais servidores realizaram a vistoria? Houve emissão de habite-se, carta de habilitação ou documento equivalente referente à edificação? Em caso positivo, informar número de documento, data de emissão, servidor responsável pela emissão. A obra executada corresponde integralmente ao projeto aprovado pelo município? Atualmente, a edificação encontra-se regular perante o município? Existe procedimento administrativo em andamento relacionado à regularidade urbanística da referida edificação? Sala das Sessões, Venda Nova do Imigrante, 22 de maio de 2026, Carlos Alberto Minetti, é o vereador que assina.
0: Em única discussão, requerimento 017/26, de autoria do vereador Carlos Alberto Minetti, que requer ao excelentíssimo senhor presidente desse legislativo, que encaminha ao excelentíssimo senhor prefeito municipal, pedido de informações sobre o processo 3692/2012, do imóvel localizado na rua Florentino Piazzarolo, 106, Vila Betânia. Requerimento em discussão. Havendo questionamento, manifeste, por favor. Requerimento 017/26 em única votação. Quem for favorável, permaneça como está. Quem for contrário, manifeste, por favor. Requerimento 017/26 em única votação, aprovado por unanimidade. Mais uma vez e desta forma a última, convoco novamente o servidor para proceder à leitura do requerimento 018/2026.
1: Requerimento número 18/2026, vereador Baixo Signatário, concedendo nessa colênica de leis, em conformidade com o que dispõe o artigo 59, inciso 15 da Lei Orgânica Municipal, com acordo do artigo 115, parágrafo 3º do inciso 10 do Regimento Interno, requer ao Poder Executivo Municipal que encaminhe a esta Casa de Leis informações referentes ao cumprimento da Lei Municipal 1280, de 18 de dezembro de 2017, que institui o Plano Municipal de Saneamento Básico, contemplando o Plano Municipal de Gestão Integrada de Resíduos Sólidos. Dessa forma, requer-se informar se o Plano Municipal de Saneamento Básico está sendo efetivamente cumprido pelo município, Quais ações previstas no plano já foram executadas? Se existe pendências, atrasos ou metas ainda não cumpridas? Em caso de existência de pendência, informar os motivos pelos quais ainda não foram solucionadas. Se o plano passou por revisão ou atualização desde sua instituição, e qual a atual situação da execução no referido plano no município. Por oportuno, reitero o voto de elevada estima e consideração. Câmara Municipal, aos 22 dias de maio de 2026, Alexandre Filete, presidente e vereador que assina. É só isso, senhor presidente.
0: Obrigado. Em única discussão, requerimento 018/2026 de autoria do vereador Alexandre Filete, que requer ao excelentíssimo senhor presidente deste legislativo que encaminhe ao excelentíssimo senhor prefeito municipal pedido de informações referentes ao cumprimento da Lei Municipal 1280/18 de dezembro de 2017, que instituiu o Plano Municipal de Saneamento Básico, contemplando o Plano Municipal de Gestão Integrada de Resíduos Sólidos. Requerimento em discussão. Havendo questionamento, manifeste, por favor. Requerimento 018/2026 em única votação. Quem for favorável, permaneça como está. Quem for contrário, manifeste, por favor. Requerimento 018/2026 em única votação, aprovado por unanimidade. Com isso, nós encerramos esse momento de votação da ordem do dia. Nós agora passaremos a votação para a eleição de corregedor da Câmara Municipal de Venda Nova Imigrante, como explanado na sessão anterior, na sessão passada, pelo qual nós precisamos instituir esse cargo na Câmara Municipal. Então, vou fazer a leitura e, de acordo com a situação, vocês, vereadores, vão acompanhando aí. De acordo com o disposto no artigo 13 do Código de Ética e Decoro Parlamentar, resolução 069/2001, passamos para a eleição do corregedor da Câmara Municipal de Venda Nova do Imigrante. Convoco o primeiro secretário para proceder à leitura do ofício da Câmara Municipal, número 119/2026, no processo número 475/2026, do vereador Yuri Uliana Bergamin.
2: Ao excelentíssimo senhor Alexandre Filete, presidente da Câmara Municipal de Venda Nova do Imigrante. Ofício número 119/2026. Assunto: solicitação de registro para participação na eleição de corregedor. Senhor presidente, cumprimentando cordialmente, venho por meio deste solicitar o registro da minha candidatura para participação na eleição ao cargo de corregedor da Câmara Municipal de Venda Nova do Imigrante, sendo que se apresenta para o momento, renova os votos de estima e consideração. Atenciosamente, Yuri Uliana Bergamin, vereador.
0: Como houve só registro do nome de Vossa Excelência, nós não vamos proceder agora à votação, de acordo com o disposto do artigo 13. Em discussão, a indicação do nome do vereador Yuri Uliana Bergamin para o cargo de corregedor da Câmara Municipal de Venda Nova do Imigrante. Indicação de nome para o cargo de corregedor em discussão. Se houver algum questionamento, manifeste, por favor. Em votação, a indicação do nome de vereador Yuri Uliana Bergamin para o cargo de corregedor da Câmara Municipal de Venda Nova do Imigrante. Indicação de nome para o cargo de corregedor em votação. Quem for favorável, permaneça como está. Quem for contrário, manifeste, por favor. Desta forma, como a maioria concorda, eleito então o vereador Yuri Uliana Bergamin para o cargo de corregedor da Câmara Municipal de Venda Nova do Imigrante. Parabéns, corregedor. Sendo assim, nós agora terminamos então a ordem do dia com essa votação, né, já anteriormente a isso. Agora nós passamos à explicação pessoal. É o momento para o qual cada vereador possa fazer a sua explanação de acordo com seus conhecimentos. É só por orientação do nosso diretor, talvez falhe a minha, peço perdão. Eu acho que é preciso falar o resultado da votação. Então, por unanimidade, né, como eu já disse, mas vereador Fernando Altué vota favorável, vereador Valdir Dias votou favorável, vereador Yuri Uliana como candidato vota favorável, vereador Alex favorável, vereador Carlos Alberto Minetti favorável, vereador Wallace favorável, vereador Dixon, favorável, vereador Assis, favorável, e este vereador que vos fala, Alexandre Filete, favorável. Convido o primeiro vereador inscrito, Alex Nas, para fazer uso da palavra.

0: Boa noite a todos. Cumprimento a mesa, o presidente. Em nome do Carlinho, todos os meus colegas vereadores. Noel, seja bem-vindo. Vinícius, uma boa noite para vocês. Uma boa noite também especial. Minha família está me acompanhando em casa e a todos que estão nos acompanhando aí pelo YouTube, pela Rádio FMZ. Vou ser bem breve, né? Não poderia deixar de falar hoje. Final de semana, Fernando, aconteceu a final, né, do Campeonato Comunitário de Futebol, no campo ali do Bananeiras, Sociedade Esportiva Bananeiras. E foi um domingo festivo, né? Para quem esteve presente, para quem passou ali pelo período da tarde aí, pôde ver aí a quantidade de pessoas que estavam presentes no evento. Então, gostaria de deixar aqui meus agradecimentos, né, pela organização do evento, meus parabéns à Secretaria de Esportes, Kika Nodari, secretário, ao prefeito da Alto Perim também, que estava presente. E deixar também, né, os parabéns aí para a equipe que se consagrou campeã, né, Dix? A equipe do Vila Betânia, em nome do Ellerson, do Mococa aí, que são as pessoas aí que eu conheço desde criança, que eu sei que sempre esteve de frente aí. E em segundo lugar ficou a equipe do Vila da Mata, em nome do Tadeu. E terceiro ficou a equipe do Bicuíba. E quarto lugar ficou a equipe do Vila do Ordenói. Então, do mais é isso. Quero também reforçar o convite. Final de semana vai estar acontecendo no nosso município, Polento Off-Road. O Vinícius está aí presente também. E para a gente estar podendo, né? Vai ser um grande evento que o nosso município vai sediar aí novamente, para a gente estar presente e poder prestigiar e incentivar ainda mais, né, essas pessoas, esses voluntários que estão há um bom tempo, né, Vinícius, correndo atrás aí, para que esse final de semana seja um final de semana de muita festa e alegria aí para todos os participantes. Do mais é isso, muito obrigado e uma ótima semana a todos.
1: Obrigado, vereador. Próximo vereador, Antônio Fernando Otué, fazer uso da palavra.
2: Boa noite, senhor presidente, membros da mesa, colegas vereadores, em nome de Yuri, que hoje colocou nomes à disposição para o seu corregedor, né? Meus parabéns. Dona Santos, sempre presente, Vinícius, João Henrique e o Noel, que presente com a gente, todos os ouvintes da Rádio FMZ e internautas. Cumprimentando a Sara, em nome de todos os funcionários dessa casa, que eu cumprimento. Eu também fiquei assistindo o jogo no final de semana, em Bananeiras. Tinha muito tempo que eu não ia no Bananeiras, e eu fiquei satisfeito de ver assim, a disciplina dos jogadores, né, a organização. Parabenizar também o secretário Kika pela organização do evento. E o bairro Vila Betânia, do qual eu moro, foi o campeão. Então, os parabéns a todos que participaram ativamente da disputa, em especial o campeão. Presidente, seguinte, vim mais tribuna também para lembrar sobre o corregedor Yuri, né, que colocou o nome à disposição. Na resolução número 69, de 27 de março de 2001, na época era o Valdir Dias, o presidente dessa casa, foi assinada por ele, que institui o Código de Ética de Decoro Parlamentar. Veja bem, existe o corregedor, mas o maior, e todos, somos nós, vereadores, e temos que olhar isso com carinho, né? Ler e reler, para quem não leu ainda, quem não prestou atenção, olhar com carinho os nossos deveres, né? Os nossos limites e a nossa participação com ética, com muito respeito a essa casa. Então, Yuri, eu espero que você ajude-nos a cumprir o nosso dever, nosso papel. Mas é um dever de todos nós, vereadores, conhecer esse regimento, essa resolução. Por quê? Conhecendo os nossos limites e os nossos deveres, automaticamente nós estaremos contribuindo com a organização, com um bom desempenho desta casa. E espero que o Uri nos auxilie nos momentos oportunos e que tome as providências para não deixar nada de errado se proliferar. Então fica aqui meus parabéns pela sua disponibilidade e conte com a gente também, certo? Obrigado a todos, boa noite.
1: Obrigado, vereador. Próximo vereador, Carlos Alberto Minetti, faz uso da palavra.
3: Boa noite a todos, senhor presidente, nobres colegas, público aqui presente, rádios ouvintes, internautas. Cumprimento a todos em nome do nosso presidente Vinícius, que está presente aqui hoje. Senhor presidente, eu venho a essa tribuna hoje somente para convidá-los, aos nobres colegas, ao público que está nos ouvindo. Teremos acontecendo nesse final de semana lá no Centro de Eventos o maior evento de esporte de aventura, Fernando, acontecendo aqui no nosso município, 7 modalidades, já falei isso algumas vezes nessa tribuna. O Brasil, Yuri, vai estar olhando Venda Nova nesse final de semana. Espero que nos próximos anos o mundo esteja olhando, que a gente acabou de homologar uma modalidade a nível mundial. Então é isso, fica um convite, vai ter várias atrações lá no Centro de Eventos, Feira de Aventura, várias atrações, 7 modalidades largando, na verdade 6 vão estar largando no Centro de Eventos, uma modalidade vai estar largando de Vitória, sentido Venda Nova. Enfim, então tem várias coisas acontecendo no Centro de Eventos, fica aqui o convite. Vai ter uma atração bacana também, Fernando, lá em Pindoba, no centro, no distrito turístico, que é o cross-test do Enduro. Para quem não sabe, o cross-test é um circuito fechado, senhor presidente, que é contra o relógio, um negócio muito bacana. Vai ter uma categoria Kids lá antes das equipes profissionais. E só lembrando o pessoal que está nos ouvindo, a população, que dessas 7 modalidades, Fernando, 2 é válido pelo brasileiro. Então vai ter muita gente de fora no nosso município. Hoje pela manhã, vereador Alex, eu fui informado que hoje pela manhã nós tínhamos 998 inscrições, para não dizer 1.000. Então, com certeza, até o dia do evento, nós vamos passar de 1.000 inscrições, vereador Valdir. E o Polenta Off-Road é e sempre será, a gente busca sempre o aperfeiçoamento, né, presidente Vinícius, para fazer sempre um belo e um bonito evento. E hoje eu falo que o Polenta Off-Road é do tamanho que é, não é por causa do presidente Vinícius e eu que passei por lá, em sim, é do grupo de pessoas, os voluntários, uma equipe gigante que trabalha meses antes do evento acontecer. O que vocês vão estar lá nesse final de semana vendo e assistindo é de um trabalho de meses que a gente põe em prática no final de semana. Então fica aqui o convite a toda a população de Venda Nova a estar nos prestigiando lá no centro de evento esse final de semana. Senhor presidente, para finalizar, eu venho, como eu faço toda a sessão, só para o público que está em casa, que foi aprovado aqui hoje, que foi o projeto de lei 27/2026, que dispõe sobre a concessão de bonificação da cidade para a Câmara também Municipal, nos mesmos critérios lá da Prefeitura, do Executivo, foi aprovado aqui hoje. Foi aprovado também o projeto de lei 28/2026, que era um repasse para o Coral Santa Cecília, de 25 mil. Foi aprovado também o projeto de lei do vereador Wallace, é o 9/2026, que denomina a ciclovia Isaldino Munhol, destinadas às faixas destinadas à circulação de bicicletas na Avenida Domingos Perim. Também foi aprovado aqui hoje o projeto de resolução 03/2026, que dispõe da alteração do regimento interno, que é só uma adequação de texto ali, na verdade, né, para a composição de chapas da eleição da mesa diretora. Foi aprovado também o requerimento 15/2026, que é para abrir um processo administrativo por suposto vazamento de documento na Câmara Municipal. Foi aprovado um requerimento 16/2026, que requer informações da empresa de lixo Florinanense Comércio e Serviço. E também foi aprovado o requerimento 17, que requer informações sobre o processo 3692/2012, sobre possíveis irregularidades no imóvel localizado na Vila Betânia. E foi aprovado também o requerimento 18 de 26, que requer informações referente ao cumprimento do Plano Municipal de Saneamento Básico. Só isso, presidente.
1: Obrigado, vereador. Quero só contribuir com a sua fala. A gente vai fazer a nível Câmara Municipal, se Vossa Excelência assim permitir, uma divulgação também do off-road para esse final de semana. Se o Vinícius tiver alguma consideração a fazer, o final, peço autorização no plenário e fique à vontade. Tá bom, Vinícius? Próximo vereador, Dixon Freitas dos Santos, para fazer uso da palavra.
4: Boa noite a todos. Gostaria de estar cumprimentando o presidente Alexandre, vice-sargento Assis, em nome do Dudu, cumprimento os servidores da casa. No plenário, cumprimento a minha mãe, Patrick, que estava ali sentado, Vinícius, Noel, João Henrique, sejam bem-vindos. Cumprimentar quem está assistindo pelo YouTube e os ouvintes da Rádio FMZ. Senhor presidente, vou ser breve. Quero estar mencionando, como foi mencionado já pelo vereador Alex, final de semana a gente participou, teve a final do Campeonato Comunitário. Quero parabenizar o Kika pelo evento de sucesso, todas as equipes participantes. E não vou nominar todas as equipes, porque para não ser extenso. Então, parabenizar que estava todo mundo lá, Bananeiras estava lotado. Também quero parabenizar que teve um jogo no Rio Branco lá, Rio Branco acabou ganhando de 1-0 do Serra. E falar, senhor presidente, que hoje a gente esteve presente na Assembleia Geral dos 20 anos do Montanhas Capixabas Convention. Quero parabenizar o nosso diretor da casa, Marco Grillo, acabou sendo homenageado lá hoje, porque ele é um dos pioneiros, que está lá desde o começo também. Então, teve uma prestação de contas bacana lá, e que a gente viu, o vereador Yuri, enquanto é importante para os Montanhas Capixabas. São 10 municípios, Venda Nova está contemplado junto, então a gente viu as ações que foram feitas lá, a tendência é só melhorar ainda cada vez mais o turismo capixaba. Parabenizar o vereador Yuri pela eleição de corregedor, que tem discernimento nas suas ações, sucesso. E para encerrar aqui, como já foi falado por alguns, vai ter o evento, né, Vinícius Polento Off-Road, mas eu quero ressaltar também que esse final de semana, vereador Valdir, vai estar tendo a Feira dos Municípios, lá no pavilhão de Carapina. E Venda Nova estará sendo representada também. Eu estava conversando hoje com o pessoal da Secretaria de Turismo, Sidneia e Mariana. Está todo mundo empenhado. A gente sabe que lá no evento, vereador, tem uma premiação de uma Fiat Tour esse ano, para o melhor município que fizer as apresentações lá. Então, quem tiver tendo a disponibilidade de estar indo lá participando na feira, vai ser muito bacana, e a gente está prestigiando o município de Venda Nova e até mesmo no evento lá, senhor presidente, para estar orientando as pessoas a estar votando no nosso município, que acaba que depois recebe uma premiação bacana no final. É só isso, tenha uma boa noite a todos.
1: Obrigado, vereador. Próximo, vereador João Batista de Assis.
5: Gostaria de cumprimentar a mesa na pessoa do presidente, do secretário Dixon. Hoje gostaria de cumprimentar os vereadores presentes, na pessoa do vereador Yuri, dar os parabéns e reforçar. Não é fácil, mas você é capaz. Gostaria de cumprimentar os funcionários dessa casa. Hoje, na pessoa do Thiago, Tobias, técnico de informática, e dizer, sem o serviço que ele presta, com certeza a qualidade do nosso serviço ficaria aquém. Então, Tobias, aonde você estiver, receba aí o meu reconhecimento, saiba que eu estou à sua disposição. Gostaria de cumprimentar o nosso amigo Vinícius, do Polento Outroad. Seja muito bem-vindo, é muito importante a presença de vocês aqui na nossa casa. Cumprimento aí da Dona Santa, João Henrique, Noel, Patrick, muito obrigado pela presença dos senhores. Os internautas, eu cumprimento a Andréia e o Anthony. Aos ouvintes, aos nossos radio-ouvintes da FMZ, eu cumprimento a Dona Sandra, o Valdemiro, a Célia, ambos lá do Alto Rio da Cobra. Eu começo, vou pedir o PP para colocar umas imagens para a gente. Eu fiz uma indicação há uns dias atrás sobre a limpeza ali na próxima ao Polentão. E
6: eu quero expressar meu sincero agradecimento pelo excelente trabalho de limpeza, lavagem, realizado na Avenida Pedro Minetti, ali frente ao Polentão. Essa ação foi uma retificação, uma reivindicação feita por esse vereador há alguns dias, e hoje tive a satisfação de ver a demanda sendo atendida com empenho e com zelo. Meu agradecimento especial ao prefeito Dalto Perim, ao secretário Marcos, toda a equipe do caminhão, que iniciou os trabalhos nesse dia por volta de 5 horas da manhã, demonstrando compromisso e responsabilidade. Faço questão de reconhecer o esforço dos servidores Judas, Olendo, Vaguinho, João Frigulha e Damião, que começaram o serviço e na hora do almoço já tinham ultrapassado as portas do Polentão. São homens valorosos, trabalhadores dedicados, que merecem todo o nosso reconhecimento, respeito e gratidão pelo importantíssimo serviço prestado à nossa população. É, a gente lembra de agradecer às vezes o prefeito, o secretário de obras, mas essas pessoas que põem a mão na massa é indispensável e faz a diferença. Então receba aí o agradecimento do Sargento Assis. Em continuidade, eu menciono aqui a ACA, Associação de Karatê de Venda Nova do Imigrante. Senhor presidente, novos vereadores, público presente e todos que nos acompanham, quero registrar nessa sessão o motivo de grande orgulho para o nosso município de Venda Nova do Imigrante. Eu acredito que muitas pessoas não saibam. Nesse ano, teremos vários atletas vendanovenses disputando vaga para a final do Campeonato Brasileiro de Karatê, representando com honra o nosso estado do Espírito Santo. Entre eles, posso citar 3 jovens atletas da nossa cidade que seguirão para Cuiabá, onde participarão de uma importante disputa em uma seletiva nacional. Essa seletiva reúne atletas medalhistas dos seus respectivos estados, todos buscando por uma vaga na seleção brasileira de Karatê. Caso sejam aprovados nessa etapa, esses atletas poderão representar o Brasil no campeonato sul-americano e, posteriormente, em competições internacionais em outros continentes, levando o nome do Karatê nacional para o mundo, em especial Venda Nova. Os atletas que representarão Venda Nova do Imigrante nessas jornadas são o Daniel Lorenzoni, João Marcos Abílio, Heitor Nicolau. Esses meninos carregam muito mais do que medalhas e títulos. Carregam disciplina, esforço, dedicação, respeito e o nome de nossa cidade. A cada treino, cada viagem, cada competição, representa também o apoio de suas famílias, professores, colegas de treino, de toda a comunidade esportiva de Venda Nova do Imigrante. Se esses nossos jovens vencerem esses desafios, estarão não apenas conquistando uma vaga importantíssima no cenário nacional, mas também ajudando a resgatar tempos áureos do nosso karatê, como o professor Márcio, né, foi um dos idealizadores do karatê, o Pedro Cassaro Sensei, que no último ano foi campeão fora do nosso município, fora do nosso país, né? Frisando. E contribuíram assim, de maneira histórica para o karatê em Venda Nova do Imigrante. Por isso, deixo aqui o meu reconhecimento ao público, né? Ao Daniel Lorenzoni, ao João Marcos, ao Heitor Nicolau, que eles saibam que Venda Nova do Imigrante se orgulha profundamente por cada um deles. Que esta Casa Legislativa registre esse momento e manifeste seu apoio a esses jovens atletas, representando aí o presente e o futuro do nosso esporte. Eu aproveito para convidar quem está nos ouvindo que acesse o Instagram da ACA-VNI. É, eles estão fazendo um movimento, Carlinhos, para aquisição de rifas, entre outras coisas, para custear essa primeira despesa dos competidores, presidente. Terá também a oportunidade para empresários que queiram lá patrocinar e também levar a sua marca, lá através do Instagram vai ter essas informações. Então, a gente viu ali os cartazes, né, da competição rumo internacional. Continuando, eu tive o prazer de caminhar, Lacraia, lá pela Campo Verde, na última segunda-feira, se não me falha a memória. E uma situação muito preocupante que vem acontecendo lá no bairro Campo Verde, no Caxixe, e uma realidade encontrada muito triste que exige assim, uma atenção urgente do nosso poder público. São caixas coletoras de lixo que estão inoperantes, danificadas, praticamente em todas as ruas, necessitam aí de ações paliativas, manutenção imediata. Em especial, poderia mencionar a rua Juvelino Uliana. A quantidade de lixo espalhado pelas vias, terrenos baldios, é alarmante, Fernando. Além do lixo doméstico, encontrado verdadeiros depósitos de entulho. Entre eles, eu posso citar sofás, cama, máquinas de lavar, eternites, entre outros. Essa situação prejudica o meio ambiente, compromete a saúde pública, causa indignação aos moradores que desejam um bairro mais limpo e organizado. Quero destacar que já fomos buscar parceria junto com a Secretaria do Meio Ambiente, que foi imediatamente informada sobre o problema e demonstrou preocupação com a situação. A Secretaria de Obras, vamos buscar uma reunião o quanto antes para alinhar algumas possíveis soluções para amenizar a condição desses moradores. Também fomos informados sobre o afastamento do gerente do Caxixo, o Paulinho, que vinha exercendo ali uma função com louvor, muito atencioso, dedicado, sempre pronto a nos atender dentro das suas possibilidades e limitações. E o mais importante é reforçar, né, Carlinhos, para a nossa população, que também precisa contribuir para o descarte, para esse descarte irregular. Não basta a gente vir aqui na tribuna solicitar a Secretaria de Meio Ambiente, Secretaria de Obras, para ir lá fazer a limpeza. Precisamos sim nos organizar. E isso aí depende de cada um dos moradores. O descarte irregular, ele provoca aquelas imagens fortes, aquelas imagens tristes. Então, nesse contato que a gente vai estar fazendo ali com a Secretaria de Obra, é para pedir ou a disponibilização de um número para que a pessoa solicite o serviço para recolher esses imóveis, nesses imóveis danificados que estão em desuso, ou mesmo para um dia para que seja feito esse recolhimento. Então, exemplo, esse dia na quarta-feira, as pessoas colocam esse tipo de entulho para fora para ser recolhido. E a gente não vai ter essa imagem forte e medonha. Então, cabe aí não só a prefeitura, mas também os moradores. Em continuidade, ainda lá no Caxixe, dessa vez lá na Vila Dordenone, uma indicação, esgoto entupido. Indico ao Poder Executivo Municipal, por meio da Secretaria Competente, a realização urgente de limpeza e manutenção à rede de esgoto na rua Afonso Pizol, no bairro Vila Dordenone. A situação tem causado grande transtorno aos moradores, devido ao forte mau cheiro, além de comprometer diretamente a dignidade e qualidade de vida das famílias que residem ali. O problema também representa o risco à saúde pública, favorecendo aí a proliferação de doenças, insetos, entre outros agentes nocivos, colocando em perigo principalmente crianças e idosos que são mais vulneráveis. Diante da gravidade da solicitação e da situação, solicito providências imediatas para solucionar o problema e garantir condições de saúde e bem-estar à segurança dos moradores. Faço mencionar, senhor presidente, que essa caixa de esgoto ainda não está vazando no momento que foi realizado ali o registro, mas eu acredito que às vezes amanhã a imagem vai ser um pouquinho mais forte. Obrigado.
1: Obrigado, vereador. Próximo vereador inscrito, Valdir Dias, fazer uso da palavra.
7: A mesa diretora, na pessoa do presidente Sandro, Dico e Assis, eu quero parabenizar todos os funcionários dessa USA Casa de Lei, na pessoa do Alex Ivani, e nobres vereadores, em nome do Patrick, que está lá escondido atrás da coluna, eu cumprimento todas as pessoas que estão aqui nos assistindo. Hoje não sou de cobrar, mas chega uma hora que você tem que cobrar, né? Um amigo meu lá do Alto Bananeira, onde está calçando lá, está fazendo calçando, então houve lá um desvio. E nesse desvio, segundo ele, que eu não fui ver, né, eu tenho que ver se é verdade ou não, mas eu acredito que sim, que eu vou confiar nele, que eu conheço ele há muito tempo e não ia mentir. Diz que nesse desvio tem um mata-burro, fora mata-burro da minha ponte, o mata-burro é a mesma coisa, que está com problema, e lá passa o ônibus do estudante, outros carros que vai lá para a Rainha da Paz, lá para baixo, passa ali, né? Então, segundo ele, esse mata-burro não está bem. Então, ele falou, avisa aí o setor, né, que no caso é a Secretaria de Obras, para ver se realmente essa ponte ou esse mata-burro está correndo risco aí de algum carro, outros carros, ou o ônibus do estudante que passa ali, segundo ele. Então, fica aqui essa reclamação. A questão da Lavrinha, os moradores lá me entregaram, onde eu fiz essa indicação, um baixo assinado aí com 15 assinaturas ou mais. O pedaço está pequeno, para terminar lá é 500 metros, segundo eles, 450, 500 metros. Também eu peço aí o Poder Executivo, né, a pessoa do prefeito e do secretário de obra, para ver esse serviço lá, para terminar, é um serviço pequeno, 500 metros, eles vão ficar satisfeitos. E os turistas, segundo eles, os turistas estão indo lá para comprar queijo, rapadura, outras coisas que eles fazem lá, e estão reclamando que a chegada lá está muito ruim. Então, eu peço aí à Secretaria de Obra, né, na pessoa do secretário, que olha isso aí com mais carinho. Questão da lixeira também, o pessoal está reclamando muito, não tem lixeira nas ruas. As pessoas chupam picolé ou comem não sei o quê, jogam papel, vai jogar onde que não tem lixeira? Tem lixeira sim, mas é mínimo. Está faltando mais de 200, eu acho, segundo informação na cidade. E bairro São Pedro, hoje, graças a Deus, ontem, hoje, o carro Pipa lavou lá a Praça Aldo Minetti, todo o bairro São Pedro, inclusive na minha rua também lavou bem lavadinha, a qual eu quero parabenizar e agradecer aí o prefeito, e agradecer também e parabenizar o Marquinhos que estava à frente lá, né, passou lá, até o pessoal tomou café lá em casa e coisa, mas parabenizar ele que fez um serviço bacana lá e coisa, então, muito bom. E por último, eu quero parabenizar meu amigo, nosso amigo, né, Yuri Oliana Bergamin, que foi eleito agora corregedor. Eu acredito que se Deus quiser vai dar tudo certinho, que nunca deu problema nessa Câmara, e não é agora que vai dar, né? Com o Yuri na frente ali, melhor ainda, né? Então eu quero parabenizar, viu, Yuri, e desejar tudo de bom, que Deus te ilumine, que você merece, trabalhador, filho de Israel, gente, meu irmão, né? Então, então, eu quero agradecer e que Deus abençoe essa casa, a todos os vereadores, a todos os funcionários e a todos que estão ouvindo. Obrigado.
1: Obrigado, Valdir. Próximo vereador, Wallace Rodrigues, para fazer uso da palavra.
8: Boa noite, rádios ouvintes, internautas, público presente. Vinícius, seu nome, quero deixar um abraço e os parabéns a toda a equipe organizadora aí do Polenta Off-Road, né, que vai ser realizada esse final de semana, sexta, sábado e domingo. Acredito que estarei presente lá na sexta, não vou chegar atrasado esse ano para a corrida. E parabéns pelo evento, porque eu acho que foi através daí que começou as corridas em maioria dos eventos que estão acontecendo dentro do município. É bacana, é saudável e é importante que todos participassem. É muito importante. Além de contar que é saúde, né? Né, Alex? Jogador. Também te dou. Fica à vontade, Valdir.
7: A gente acabou esquecendo. Eu quero agradecer de coração o que está à frente aí do Polenta Road, que fala, né? Não sei nem como que fala o negócio aí. É o Carlinhos Minetti, né?
8: É o Vinícius.
7: Marquinhos Grilo, né? Que eu conheço, Vinícius. Que estava sempre à frente. É os dois, mas ele, como é que chama o nome dele?
8: Vinícius.
7: Vinícius, quero parabenizar o Vinícius, né, que está aí trazendo esse evento gigantesco para Venda Nova, e convido toda a comunidade para estar lá. isso fica todo, todos alembrados aqui, em nome do Carlinho Mineiro, em nome do Marquinhos Grilo, que eu conheço há muitos anos, que mexe com essa, que trabalha com essa, nessa área. Obrigado.
8: Nada. E também quero parabenizar todas as equipes, os bairros que participaram do... É comunitário, né, Alex? Isso, é final do comunitário. Parabenizar. Não existe vitoriosos e nem perdedores. Todo mundo já são vencedores desde o momento que já se faz parte do evento. É, também, senhor presidente, quero deixar meus agradecimentos ao subsecretário Duda Brasil, ao Carlos Germanos, que na sexta-feira, dia 22, estive presente lá na Secretaria de Esporte do Estado e pedi um aval ao prefeito, ele me autorizou e eu fiz 5 edocs pedindo alguns materiais esportivos. Então, quero deixar frisado a todos aqui o que foi pedido lá. É... mesa, fute-mesa, né? É uma modalidade, eu acho que ela já é bem antiga, mas está se renovando agora de novo e é bacana. Eu vejo os meninos na rua brincando, inclusive meu filho vai lá dentro de casa, pega a mesa e chama os coleguinhas para brincar de fute-mesa. Então, é importante que a Secretaria de Esporte do município adquirisse esse tipo de mesa, que é bacana. Já é uma modalidade que já está acontecendo até nos mundiais aí. E é bonito. É bonito de se ver quem sabe jogar. Eu não sei jogar, então eu só olho. E também fiz pedido lá do uniforme dos campeões de futuro, que é importante para dentro do município, que eu acredito que em 2023, 2024 foi muito... Não, 2022, 2023 foi muito bem organizado, os eventos que tinha, e agora está se organizando. Então, tentando se juntar novamente, que é importante, não só para nós, mas assim para os nossos jovens, que tire eles de várias outras coisas erradas, né? Então, é bacana. Fui também pedir ele também que pudesse estar atendendo um parquezinho para as praças, né? Mas isso tudo vai ser agariado para o município. Isso não vem ao nome do vereador. Vem para o município para que o prefeito faça a destinação certa no bairro que ele acha que tem que ser colocado. E um mini estádio, um mini campo society. Então, quer dizer, é muito importante a gente, quando a gente vai para Vitória... e trazer levar esses pedidos e deixar lá protocolado, quem sabe amanhã ou depois ou até no final do ano possa estar chegando esses materiais e vai ajudar muito o município, vai ajudar demais. Quero também, Fernando, eu acho que Vossa Excelência esteve lá em cima, parabenizar a confraternização da festa do Socol, foi muito bacana. Eu acho que eles fizeram o convite aqui semana passada, você não estava, seu presidente, nem você, nem o Yuri e nem o Valdir. Mas foi muito bacana. Eu fiz uma participação rapidinha, porque tinha muito lugar para andar. E eu tento fazer o máximo possível, né? Eu vou um pouquinho em cada lugar, que é importante. As pessoas se sentem importantes e é importante para a nossa carreira, para a nossa vida política. Porque a gente está ali não só para se apresentar, mas colhendo as demandas que precisa para dentro do município. E também, o Alex Tivani, quero deixar uma indicação para que o Poder Executivo faça uma elaboração de um projetinho, de umas pinturas nas ruas. Eu fui cobrado. Tem lugares que onde pare não está mais pintado, as faixas de pedestre, alguns lugares está faltando a pintura, é importante. E quero também frisar uma coisa e chamar a atenção do nosso prefeito para ver qual é a possibilidade de estar botando uma placa maior, Carlinhos, ali no posto Smig. Quando você vai sair do asfalto, que você vai atravessar para o posto, quem está vindo na lateral, o respeito está faltando gigantesco, cara. é gigantesco. Enquanto não acontecer um acidente, não vai tomar uma providência. E ali está precisando, tanto do lado de lá quanto do lado de cá, nos quatro cantos daquela rotatóriazinha ali, é importante fazer essa placa maior para que eles possam, os condutores possam estar atentos. Porque não sei se vocês já repararam, quando você pega uma carreta que faz o sinal, faz aquela rotatóriazinha para entrar para a borracharia, motoqueiro passa ali chutado. Carro pequeno, nem se fala. Talvez você tenha que entrar na frente para ver se eles param. Mas tá bom. Eu quero deixar esse pedido aí ao Poder Executivo, que olhe com carinho e faça valer os nossos pedidos. E parabenizar e agradecer a todos vocês pelo voto do projetinho aí da Ciclovila, do Munhoz lá. É, Yuri, te parabenizar pela votação, unanimidade, né? Bacana, isso é importante. E faça valer os nossos trabalhos e o seu também. E no demais, boa noite, meu muito obrigado. Fique com Deus todo mundo.
1: Obrigado, vereador. Próximo vereador, Yuri, para fazer uso da palavra.
9: Senhor presidente, em seu nome cumprimento a mesa diretora, em nome da Sara, todos os funcionários, rádio ouvintes, internautas, aquele que também nos acompanha pela rede social. Valdir, em seu nome, os demais vereadores. João Henrique, em seu nome, todo o público presente. Vinícius, inicio falando do Polenta Off-Road, um evento tão significativo e importante para esse município e que você representa muito bem, você e toda a equipe. É muito válido também o Valdir lembrar do Marco Grillo, que também tem uma participação muito importante, foi homenageado hoje. Isso mostra o quão gigante ele é, a importância dele para o turismo do estado do Espírito Santo. Carlinho também. Eu lembro que minha mãe era vereadora e eu participava ali da sessão e ele sempre vinha aqui divulgar e falar do evento. Então, também é merecido, Valdir, ressaltar aqui o seu nome e a sua participação. Quero mandar um abraço para quem está assistindo, para a Luísa Lang. Ela hoje faz parte da comunicação da Farmescope e também é dona de uma grande página da região, que divulga a região, que é Pelos Olhos do Largato. Então, Luísa, um abraço. E muito boa noite, uma menina, uma mulher extraordinária. Agradeço aos vereadores pelo voto de vocês, foi unânime, então isso me deixa muito feliz, muito honrado. Carrego essa responsabilidade, mas acredito eu que cada um de nós sabe do seu dever. Se não sabe, precisa saber. Somos todos adultos e temos que cumprir aquilo que o Fernando disse, o código de ética dessa casa. Então, eu vejo que não vai haver muita necessidade, porque aquilo que eu disse, somos adultos, sabemos do que devemos fazer. Se não sabemos, temos que procurar saber, mas conte comigo, sabe que eu estou aqui para ouvir, escutar cada um de vocês. Essa Câmara mostra mais uma vez que ela é unida e estamos aqui para trabalhar por esse município. Eu quero fazer algumas colocações, presidente, cobrar também o executivo, indico, então... Imagino eu que ele ouça, né, o prefeito, os secretários, as sessões, que é muito importante, porque nós fazemos parte de um poder. Então eu imagino que ele esteja ouvindo também, seus secretários. Passou o período de chuvas, hoje eu estava no Caxixe, as estradas rurais continuam muito ruins, não está chovendo, então é o momento de oferecer para essas estradas melhorias significativas e concretas, para assim melhorar o escoamento das nossas verduras. O Brado Sul está muito ruim. Antes, lá onde eu moro, né, o Brado Sul, a gente faz divisa com Domingos Martins e Castelo. Não criticando o município, mas antes as nossas estradas eram referências. Você sabia, não, que a estrada está boa, estou no município de Venda Nova. Não, já estou aqui, ó, Domingos Martins, a estrada está muito boa, porque é um município muito grande, Domingos Martins, Castelo também. Hoje é o contrário. Um cidadão, final de semana, falou comigo, as estradas de Castelo estão um luxo comparadas de Venda Nova. Então, isso é muito ruim. É um feedback de alguém que usa a estrada dos dois municípios falar que as nossas estradas estão ruins. E nosso município é pequeno, isso não deveria estar assim. Então, eu indico que ao Poder, né, Executivo, que esteja olhando com carinho, os nossos produtores merecem, nós precisamos coar a verdura. Então, acho que é o mínimo, né, presidente, lá no Brado Sul, tem o Beriquim, tantos produtores importantes que precisam ser olhados com carinho. E aproveitar esse momento de estiagem, né? Também, o Assis, ali no, na rota dos produtores, onde está fazendo o recapeamento, tem um trecho ali da matinha, logo após a PT Fruit, que ainda não foi recapeado, aquele trecho pulou ali o recapeamento, acredito eu que seja para melhorar ali a base, enfim, está muito ruim. Então, que a prefeitura possa fazer um paliativo, está com pedra, está assim, até perigoso, o meu carro mesmo, se for um pouquinho rápido, ele sai da estrada, porque é muito... muita valetinha que está muito ruim de transitar ali, então também indico ao secretário, ao Poder Executivo, que esteja olhando com carinho ali esse pedacinho que não recapeou ainda e que acredito que vai demorar um pouquinho. Tá bom? Do mais, eu agradeço mais uma vez pelo voto de vocês, conte comigo, conte com o que precisarem, vocês sabem da minha ética, do meu compromisso e de quanto eu converso bem com todos vocês, então estou aqui para o que vocês precisarem, tá bom? Do mais, agradeço a todos e uma boa noite.
1: Obrigado, vereador. Passo a presidência a fazer uso da palavra.
5: Assuma a presidência com a palavra vereador Alexandre Filete.
1: Boa noite, senhor presidente. Seu nome e cumprimento da mesa, todos os colegas vereadores. Essa fala final praticamente. Já agradecer aqui o público presente e o... tá aí o Vinícius, né, Vinícius? Vai pensando aí, caso tenha alguma fala final, depois a gente abre espaço para você fazer seu convite também, assim como o vereador Carlinhos já o fez. Sempre talvez esquece de alguma coisinha, nesse caso, Vossa Excelência queira. Yuri, o filho é seu. Agora toma e se vira, né? Você foi votado e agora assume responsabilidade. Nada disso, né? Não tem nada disso, não. Isso aí é uma brincadeira. A gente aqui, você sabe o âmbito, né, que a gente tem de respeito na Câmara Municipal. Espero que a sua função de corregedor nunca seja utilizada, né? Ela é instituída por uma excepcionalidade, uma eventualidade, por algum deslize, porventura, de um colega vereador, por alguma denúncia externa, mas espero que isso não ocorra, para que a gente possa manter essa harmonia até o final desse mandato, como a gente tem feito até aqui. Tá? Mas, se for preciso, a gente vai estar aqui para auxiliar. Ninguém trabalha sozinho aqui. Tá bom, meu irmão? Você mencionou aí a questão do caxixe. Eu nem ia falar sobre isso, mas assim como você é vereador do distrito, mas recebe algumas demandas do município como um todo, nós aqui também recebemos demandas de lá. E, realmente, o caxixe com a saída lá do Paulinho, não tem ninguém lá ainda. Me corrija se eu estiver errado. Me parece que te foi tirado até algumas máquinas de lá, está meio complicado, caxixe, tá? Eu não sei qual a estratégia do executivo, porque não participa muito dessa situação, né, conosco, o vereador, mas se for deixar para os últimos 2 anos para dizer que faz, já pode ser que seja tarde demais, né, porque a população precisa agora, né, e a gente não está vendo isso. Ah, falta de operador. Já não procede mais isso. Né? Então, eu não sei qual é a desculpa mais da administração para não... E não é só o caxixe, né? O da parte rural do nosso município está carecendo aí de bastante de investimento nesse sentido, principalmente estradas, né? Que é o principal, principal. A população não impede tanta coisa assim no interior, mas é acesso mesmo. Então, deixo aí também o nosso recado em relação a isso, né? População do caxixe que possa entender, mas tem que reivindicar mesmo. Né? Se não reivindicar, também não chega nunca. Então, deixa aí o nosso desabafo para que a administração possa entender a da necessidade da potência que é aquele distrito. Eu acho que se esqueceram um pouco, mas vamos nós na nossa batalha. Brasília, eu preciso falar um pouco, né, para a população que nos ouve. Nós tivemos, na semana passada, eu, vereador Valdir, vereador Yuri, né, numa viagem lá, nós participamos de um congresso, 27ª Marcha, em relação assim, de defesa aos municípios. Nós vimos lá muitas coisas, né, em relação à política, o direcionamento, principalmente num ano de eleição, né, e não só dessa forma, né, o direcionamento que o nosso país, principalmente, vem tomando em relação à política futura. É desafiador, né, muito desafiador, e eu fiz isso num vídeo pelo Instagram, porque às vezes a gente fica... sem direcionamento muito claro diante da política que se instala no nosso país. Dá a entender que a maioria dos políticos e eu me incluo nela, logicamente, mas a gente tem que falar dessa forma, né, já não sabem mais a verdadeira função que ele exerce. Parece que é uma corrida desenfreada para assumir um cargo que lhe dê poder e nada mais.

podemos perder isso, né? Temos que ter esse respeito, principalmente para a população que nos colocou aqui, e que assim seja, né? Que a gente possa honrar o nosso mandato e dar exemplo no nosso município, porque se a gente não der exemplo nem aqui, como que eu posso sair daqui e cobrar? Também tivemos lá, né, numa agenda, né, Valdir, Yuri, né, no gabinete do deputado Evaí, nos recebeu maravilhosamente bem, como sempre faz, toda a sua equipe. E também tivemos lá no Senado, né, no gabinete do Fabiano Contarato, nos recebeu, passamos uma demanda importante, já frisei isso no vídeo que eu fiz no Instagram, principalmente uma delas, né, que é a questão do ônibus, né, que transporta os meninos para a faculdade, deixamos lá a nossa demanda. Nós sabemos que é um ano atípico, tem ano político, a gente não sabe o resultado, mas ele lá deixou assim as portas abertas e vamos torcer que dê tempo, né, depois da gente ser contemplado com essas situações. E Evair, a gente já sabe, o nosso município que está sendo bem contemplado com suas emendas, né, que continue dessa natureza. Evento off-road, Carlinhos, parabenizar você, está aí na pessoa do Vinícius também, presidente, como é, né, sei do seu empenho, sua dedicação, que sempre fez por esse movimento de Venda Nova, e Venda Nova tem muito a ganhar com isso, né? As pessoas às vezes não interpretam o que traz por trás desse movimento. Né? A situação econômica que o município ganha com um movimento dessa magnitude. E nós que participamos mais de perto agora, pelo cargo que nós ocupamos, nós temos noção disso. Né? O ganho que o município tem, toda a rede hoteleira, toda a situação econômica do município como um todo, acaba ganhando e muito com isso. Por isso que eu acho que o município tem que prezar cada vez mais por esse tipo de evento, né? Por uma questão turística cada vez mais alavancada no nosso município, porque é isso que o nosso município vai viver. Né? Nós não temos aqui situação de grandes indústrias, de nada disso para que possa atrair um investimento, né, de robusto. Nós precisamos do dia a dia, rotatividade, e é assim que o município constrói. É por isso que às vezes a gente martela tanto aqui na administração uma situação como essa que foi citada, não só do Caxixe, mas principalmente acesso. Né? Se o turista que vem para cá, ele não é bem tratado, ele não tem um acesso bem definido, provavelmente vai buscar em outros lugares. Então nós perdemos espaço e perdemos receita. Então nós precisamos trabalhar junto para que isso não ocorra. De um jeito ou de outro, a gente estudando a melhor possibilidade. Então deixo aqui os meus agradecimentos para vocês, principalmente que estão envolvidos mais de frente. Convente hoje, como o Dix já te citou, só para reforçar, na pessoa da Andréia, deixo meus cumprimentos. Né, tivemos lá no evento uma explanação gigantesca, né, que foi apresentada para nós lá, né, uma prestação de conta. Eu não tinha nem noção que o convento movimentava um tamanho monstruoso, né, em termos de número, né, excepcional. Para quem não conhece, deveríamos, né, a gente também fazer essa parte de divulgação, porque as pessoas devem conhecer um trabalho que é feito. Pessoa do China, então nem se fala, guerreiro, que não desiste nunca, é muito otimista, eu admiro muito isso nele. Acho que ele leva realmente a bandeira do turismo no nosso estado nas costas. Assim como Marcos Grillo já foi direcionado aqui, começou um trabalho até antes do China, se eu não me engano, a nível municipal. Né, então deixo aí os meus cumprimentos a todos, né? A gente cita alguns nomes aqui, mas que todos estejam homenageados, envolvidos no convento, envolvidos aí no SENAC, no SENAR, todas essas situações de empresas que fazem parte desse contexto. Eu preciso também reforçar aqui na tribuna, e quero fazer uma indicação para o executivo, para que providencie para ontem, né? Que é muito urgente, se ainda não fizeram. Aquela estrada que dá acesso a Bela Aurora, lá no Zobre ali, eu já fiz também uma explanação isso no Instagram. Ali carece muito de uma sinalização, vai acontecer acidente grave ali. Espero que também a Defesa Civil se mobilize nesse sentido, porque quem não sabe do que eu estou falando, passa lá e dá uma olhada. Né? Parece assim, nossa, o vereador está aumentando, passa lá e olha, para ver se tem condições de acontecer o que aconteceu naquela via lá e está lá daquele jeito. Aí depois acontece igual na BR-262, morre alguém, ah, meu Deus, e agora? Vamos botar o culpado em quem, né? Uma situação preventiva que a gente pode evitar, assim como a BR que está insuportável. Já vai para 2 meses, a gente pede ofício, manda para lá, não tem resposta, a gente fica de mãos atadas até que a população um dia se revolta. Vai lá, faz o fechamento da via, porque parece que é só assim que as coisas funcionam no nosso país. Não queremos isso,
Mas está difícil ali também, né?

0: As pessoas reclamam, vêm falar com a gente e a gente às vezes tem mãos atadas para poder resolver, porque ali é uma questão federal. Nós vamos, com a bênção de Deus, a gente vai conseguir chegar lá. Presidente, eu acho que vou ultrapassar uns segundinhos, só me conceda, por favor. Eu quero fazer um convite aqui, na próxima sessão provavelmente eu reforço, mas a minha comunidade também, que eu faço parte, Vila da Mata, vai estar comemorando a festa junina no dia 6 de junho. Então já deixo aí o convite, todos participarem, vai ser lá na quadra, na quadra ali do campinho mesmo. Então todos estão convidados, mas eu reforço também terça-feira que vem, para que todos tenham ciência. Eu quero e preciso fazer um agradecimento na pessoa da Cíntia, né, ela que coordena a Cezan aqui. A Cezan, nós sabemos que tem muita situação que nós precisamos resolver junto com a Cezan, que está em déficit no nosso município, mas a Cíntia, todas as vezes que eu me reporto a ela, ela me atende super bem, né, e é mais prestativa com a sua equipe para poder atender o mais rápido possível. Então, Cíntia, seu nome, e agradeço sempre a sua prestatividade, como que você sempre o fez a minha pessoa. Teve uma postagem no Instagram, se eu não me engano, eu não acompanho muito, mas eu acho que foi do Veni Depré, eu não sei. Então, ele fez uma postagem bacana lá, que isso me chamou a atenção. É na Copa do Mundo, parece que tem algumas proibições, salvo engano, de fazer alguma pintura nas ruas, mas ali, Fernando, e você foi precursor também, defensor dessa situação aqui, me recordo, se me corrija se eu estiver errado, né, para aquela questão daquela rua específica do lado da Belpan, a Rua do Lazer, a Rua do Imigrante, melhor dizendo, né, que ali estava prestes a ser instituído um monumento que eu sempre ouvi dessa natureza, não sei. Mas ele fez uma postagem, já que não se pode em outro lugar, que tal fazermos lá para a Copa do Mundo uma pintura bacana, onde fosse convidado a população para participar dos jogos? Mas parece que a administração não está querendo muito instituir como uma Rua do Lazer. Parece que estão querendo abrir lá para trânsito de veículo. Não tenho certeza, mas me foi dito dessa forma. Então vamos procurar aí o entendimento dessa natureza. Então quem sabe a postagem do menino procede e fique bem caracterizado. E por fim, quero que fazer um requerimento solicitando ao Executivo informações a respeito de quantas microempresas, né, os MEI, foram contratados nesse período após a aprovação da lei, e quantas foram e os respectivos nomes de cada uma delas. Meu muito obrigado, uma boa noite a todos.
1: Devolvo a presidência.
0: Obrigado, Assis, pela condução. Não havendo mais nada a ser tratado, Vinícius, tem algo que você gostaria de mencionar? Gostaria de pedir autorização do plenário, concedido, para que ele possa fazer consideração dele. Valdir, se recebe ele, por favor. Vinícius, fique à vontade, posso fazer as suas considerações aí.
2: Boa noite, Alexandre, presidente. Boa noite aos demais vereadores. Só reforçar o convite a vocês para o maior evento de esporte de aventura do Brasil, que será realizado neste final de semana aqui em Vila Nova do Imigrante. Então, assim, a grandeza desse evento que vem em nosso município. Então, falando um pouquinho da programação dele, sexta-feira, 19 horas, teremos a corrida noturna de rua. É um evento bacana para que vocês também possam participar. Tá bom? Logo mais, tem shows com Pablo e Matheus e tem também bebidas e comidas. No sábado pela manhã, logo 6 horas, começa com a largada do Polenta Trail Run e depois segue também 8 horas para o Enduro Nacional da Polenta, o tradicional Enduro da Polenta. Tá bom? 9 horas temos Big Trail, é um passeio de motocicleta, né? Também temos a largada de UTV, é um veículo 4x4 off-road. Tá? 10 horas temos Campeonato Brasileiro de Enduro em Pindobas, um local bacana, também assistindo também esse evento. Tá? E a parte da noite temos também o Mini Tombo da Polenta, tem shows, tem a Feira de Aventura, várias coisas para participar lá no Polentão. Domingo continua também com a largada do segundo dia do Enduro Nacional da Polenta e continua a Feira de Aventura e também depois as premiações e shows. Vereadores, eu gostei do Alexandre falando aqui da grandiosidade do evento. E a gente precisa muito do apoio de vocês. Agradecer aqui o Lacraia, que até esse ano deu a parte da emenda impositiva para o Polenta Off-Road, tá bom? e pedir a vocês também que continuem contribuindo com o evento, pois a gente precisa dessa contribuição de vocês, tá bom? Muito obrigado e boa noite.
0: Ministro, nós que agradecemos, né, como já foi dito, a magnitude desse evento não nos refuta de poder publicar isso, quanto mais, melhor. Gleides, que faça uma publicação muito bem detalhada, né, das programações, horários e locais, por gentileza, se assim vossas excelências permitir. Tá bom? Acho prudente que a gente possa fazer. Obrigado, por favor, fique conosco até o final, depois a gente fazer uma foto de registro.
3: Deixa eu só fazer um registro, aproveitar que o presidente Vinícius está ali, é o seguinte, como o centro de eventos está em obras e nós estamos com um espaço limitadíssimo lá, né, Vinícius?
4: Isso.
3: Então aqui aproveito o momento para deixar registrado que a gente não vai poder aceitar, infelizmente, o trânsito de veículos dentro do centro de eventos. Vai estar muito limitado lá, a gente só tem metade do centro de eventos. Como eu falei na tribuna, são 1000 atletas inscritos já, vai passar até sexta-feira, enfim. Então, a gente está com uma área muito pequena lá dentro, a gente não vai conseguir trânsito lá dentro do centro de eventos, então a gente pede paciência a todo o munícipe, a todo o público que está presente lá nesse final de semana, porque não tem jeito de aceitar veículo lá dentro igual a gente vem aceitando nos anos anteriores. É só para ficar registrado, para todo mundo que está ouvindo. Obrigado.
0: Isso é uma situação futura que nós devemos nos preocupar com o estacionamento também do Polentão, né? Antes tinha a do Perinha, agora vem o loteamento, já acabou ali também. Onde vai ser? Só na rua, vai ficando complicado. Mas obrigado, Carlinhos, obrigado, Vinícius.
4: Obrigado.
0: Tá bom? Fique à vontade para quando quiser estar conosco. Dessa forma, e se não houver mais nenhum questionamento dos colegas, agradeço a presença do público aqui presente, a pessoa do Patrick e nossa equipe técnica, meus colegas vereadores, e dessa forma encerro a sessão às 20 horas e 47 minutos. Uma boa noite a todos.
5: Muito bem, transmitimos aí direto da Câmara de Venda Nova a sessão dos vereadores desta terça-feira. Agora são 8h47, voltamos à nossa programação, temos aí a retransmissão da Voz do Brasil. Uma ótima noite e até amanhã. Tchau, tchau.
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1: Olá, boa noite.
2: Boa noite para você que nos acompanha em todo o país.
1: Terça-feira, 26 de maio de 2026.
2: Vamos ao destaque do dia: qualidade de vida.
1: Brasil alcança pela primeira vez patamar mais elevado do índice de desenvolvimento humano.
2: Estudo das Nações Unidas aponta que a educação foi o que mais impulsionou o crescimento. Luana Karen.
3: Na escala que vai de 0 a 1, o país saiu de 0,744 em 2012 para 0,805 em 2024, alcançando o patamar de muito alto desenvolvimento humano.
1: Destaque também para o Bolsa Família, que além da transferência de renda, exige frequência escolar mínima de crianças e adolescentes.
2: Sobre o assunto, vamos conversar ao vivo com o ministro do Desenvolvimento e Assistência Social, Família e Combate à Fome, Wellington Dias.
1: E ainda, Minha Casa Minha Vida.
2: Presidente Lula entrega mais de 500 unidades habitacionais a famílias que vivem em Manaus.
1: Residencial conta com bibliotecas, duas churrasqueiras, centro comunitário, espaços comerciais e quadra poliesportiva.
4: Vamos contratar até o final desse ano 3 milhões de casas para o povo brasileiro.
2: Hoje, na apresentação da Voz do Brasil, Luciana Vasconcelos e Luciano Seixas.
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2: Pela primeira vez, o Brasil atingiu a classificação IDH muito alto na classificação das Nações Unidas.
1: O Índice de Desenvolvimento Humano mede a qualidade de vida da população.
2: Segundo o estudo, políticas como Bolsa Família colaboraram neste avanço.
3: O desenvolvimento humano no Brasil alcançou o maior nível da história. Segundo o radar IDHM 2024, divulgado pelo Programa das Nações Unidas para o Desenvolvimento. Na escala que vai de 0 a 1, o país saiu de 0,744 em 2012 para 0,805 em 2024, alcançando o patamar de muito alto desenvolvimento humano. O indicador leva em conta três pilares: educação, renda e expectativa de vida. A educação foi a área que mais avançou. Saltou de 0,679 em 2012 para 0,798 em 2024. O estudo aponta que políticas públicas de transferência de renda, como Bolsa Família, ajudaram a reduzir o trabalho infantil e aumentar a permanência de crianças e adolescentes na escola. Uma realidade próxima da vivida pelo estudante Gabriele Natanael Gomes. Foi o Bolsa Família que permitiu com que ela e os irmãos frequentassem a escola.
5: Meu pai, ele é marceneiro, minha mãe é auxiliar de serviços gerais, eles sempre trabalharam bastante. Com a ajuda desse auxílio, dando suporte a mim e aos meus irmãos matriculados na escola, sendo acompanhados ali nos postos de saúde, eles conseguiram ter mais segurança para trabalhar tranquilos.
3: Em 2012, com a melhoria de renda, a família deixou o Bolsa Família. O pai de Gabriele, o marceneiro Vilmar Manuel Gomes, diz que o cartão do benefício ficou guardado de lembrança.
6: Quando eu comecei a ter a vida melhor, as condições melhor, aí que eu não precisei mais, aí eu fiquei muito feliz de saber que não precisei mais. Essa ajuda já ia passar para outra pessoa.
3: Os dados mostram também redução das desigualdades raciais. Nos últimos 13 anos, o desenvolvimento humano da população negra cresceu em ritmo quase duas vezes maior que o da população branca. Mesmo assim, a diferença ainda existe. Enquanto a população branca chegou ao índice de 0,851, a população negra alcançou 0,774. O ministro-chefe da Secretaria-Geral da Presidência da República, Guilherme Boulos, destacou que é responsabilidade do governo avançar ainda mais.
7: O abismo que separa a renda média da pessoa branca e da pessoa negra, ele é menor, mas ele ainda existe. O abismo que separa a renda masculina da renda feminina, ele é menor, mas ele ainda existe. A gente também tem consciência da responsabilidade de que a gente precisa avançar mais.
3: Em uma rede social, o presidente Lula destacou que o resultado não é coincidência, mas reflexo de escolhas políticas consistentes e coordenadas. E disse que ainda há um longo caminho pela frente, com desigualdades regionais, de gênero e de raça, que precisam ser superadas. Reportagem Luana Karen.
1: E o ministro do Desenvolvimento e Assistência Social, Família e Combate à Fome, Wellington Dias, está conosco aqui no estúdio da Voz do Brasil para comentar esses dados e falar mais sobre o Bolsa Família. Boa noite, ministro.
8: Boa noite, Luciana, a você e todo o Brasil.
1: Ministro, como nós ouvimos na reportagem, em 2024, o Brasil atingiu o melhor patamar de desenvolvimento humano da história e a melhora na educação foi o que puxou esse índice para cima. As contrapartidas do Bolsa Família, que obrigam a manter crianças na escola, têm a ver com esse resultado?
8: Tudo a ver. Veja que a transferência de renda, o Bolsa Família, ele não é só transferência de renda. Ele é um programa que coloca como condicionalidade o cuidado primeiro com a saúde, ou seja, queremos um brasileiro, uma brasileira saudáveis. Então, se recebe aqui o Bolsa Família, mas aqui a gestante tem que acompanhar ali toda a fase da gestação, os exames, a criança quando nasce também ali tem todos os cuidados, vacinas, e é integrado com a educação. A educação como grande alicerce para interromper uma história de vulnerabilidade, de pobreza na família. Então, quando a pessoa está recebendo o Bolsa Família, ali as crianças estão matriculadas, acompanhamos a frequência à aula, a aprovação, agora o pé de meia que ajuda a reforçar mais ainda esse trabalho. E veja o resultado, todo ano a gente comemora uma média de 1 milhão e 300 mil pessoas que são do Bolsa Família e que termina uma qualificação para ter uma profissão. É um Pronatec, é um curso técnico, é o Acredita, que agora a gente está trabalhando, é um curso superior e, é claro, aqui é uma porta larga para a superação da pobreza. Mas eu queria registrar esse feito, ele é histórico. Eu sou da geração, eu tenho mais de 60 anos, eu sou da geração que viveu o Brasil subdesenvolvido, um país subdesenvolvido. Depois, alcançamos já ali no primeiro mandato do presidente Lula, segundo, numa estratégia extraordinária, já ali no primeiro mandato da presidenta Dilma, o Brasil como um país em desenvolvimento. Nós tínhamos alcançado o IDH 07. E agora entramos no clube dos países, não é, com o IDH muito alto IDH. É o patamar de países da Europa, é o patamar de países da América do Norte, ou seja, é um clube, não é, infelizmente, que não são de muitos países. Mas o Brasil deixa de ser só aquela grande economia, aquele grande produtor de agricultura e melhora a desigualdade. Como disse o presidente Lula, ainda temos que encarar a desigualdade regional. Por isso que essa divulgação da ONU através do PNUD, ela também nos traz um dado bom, que é o IDHM, que é uma medição por município. E aqui permite a gente trabalhar por município, por região do Brasil, não é, cuidar da população, não é, como a população de negra e negros, a população de indígenas, ou seja, e com isso alcançar uma igualdade mais completa.
1: É aproveitar esses dados, então, ministro, para poder fazer políticas públicas mais direcionadas?
8: Sim, o Brasil ele tem muita eficiência em tirar pessoas e famílias da fome, da pobreza, e agora a gente tem uma condição de um passo novo. Como é que, por exemplo, o IDH muito elevado, Distrito Federal. Mas como é que a gente olha para várias regiões do Distrito Federal, como o Sol Nascente, né? Como é que a gente olha o estado do Pará, cresceu, mas como é que a gente olha ali para o arquipélago de Marajó? Os três estados que tiveram melhor crescimento, né? O meu Piauí, né? Que tem uma história extraordinária, Rio Grande do Norte, Alagoas, tiveram um crescimento muito alto. O Piauí, por exemplo, tinha um índice de desenvolvimento humano no começo desse século, 2002, 2003, 0,4. Muito baixo desenvolvimento. E passou para baixo desenvolvimento, 0,5, 0,6, médio desenvolvimento. Agora alcançamos 0,74, quase 0,75, né, já nos aproximando, não é, da média nacional. Então, isso por quê? Porque melhor a educação. Era a pior em educação. Hoje o quarto melhor em educação. Então, melhora a renda, melhora a expectativa de vida. E eu digo que com essa forma como o Brasil, o governo do Brasil, o presidente Lula trabalha, de um lado, tirar da fome, mas superar a pobreza, garantir investimentos, habitação. Ele está entregando casas em Manaus. Significa alguém que pagava o aluguel, ganha um salário mínimo, mas aí paga a metade é para pagar o aluguel. Aquela família fica na pobreza. Então, a necessidade de alcançar várias necessidades do ser humano, e é isso que o projeto do Brasil está trabalhando.
2: Ministro, nós temos aqui dois depoimentos de pessoas que já receberam o Bolsa Família e saíram do programa. A primeira é a Stephanie de Mello Oliveira, de Rio Branco, no Acre. Ela conseguiu um emprego com carteira assinada, passou um ano dentro da regra de proteção do programa, né, antes de sair. Vamos ouvir a Stephanie.
9: É o meu primeiro emprego de carteira assinada, né? Mas já trabalhava em outros lugares, né? Tipo, faxina, diária. Logo quando eu comecei a trabalhar, né, ainda recebia, né, 650. Aí demorou, acho que assim, uns 4 meses, baixou o valor, né? Foi para 325. Aí recebi uma mensagem, né, no governo, que eu ia receber esse valor durante 12 meses, que quando foi o mês passado, foi suspendido, assim como falaram, né? Quando eu não trabalhava, era só o Bolsa Família.
2: E a gente tem também a Lilian Pinheiro, que ela é empreendedora. Atualmente ela tem um salão em Pernambuco, participou do programa Acredita no Primeiro Passo para conseguir melhorar o negócio. Hoje ela também dá cursos para outras mulheres. Vamos ouvir a história da Lilian.
10: Quando a maternidade chegou na minha filha, eu fiz uma escolha de fazer um curso para cuidar dela. Nesse tempo, eu fui contemplada pelo Cade Único para receber o Bolsa Família. Fiz a inscrição para se tornar cabeleireira. E aí, depois disso, eu não parei mais, eu só comecei a investir dentro do meu espaço. Eu tinha apenas uma cadeira na garagem da minha casa e o tanque. Foi quando também eu conheci o Banco do Nordeste, onde formamos um grupo e participamos do programa Crédito Amigo. Lembro que eu comprei produtos para dentro do